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4: O documentário Newport, No One's Disciple, dedicado ao lendário baterista do Rush, terá sua estreia mundial no Festival Internacional de Cinema de Toronto, em setembro. Com 96 minutos, o filme é dirigido por Scott McFadden e Sam Dunn, responsáveis também por Beyond the Ligand Stage. A produção acompanha a trajetória de Port desde seus anos de formação até sua consagração como um dos maiores bateristas da história do rock. O documentário reúne depoimentos de Geddy Lee e Alex Lifeson, além de outros grandes nomes da bateria. Entre os momentos especiais estão novas performances de clássicos do Rush, com bateristas como Chad Smith, Stuart Copeland, Danny Carey e Gavin Harrison assumindo o lugar de Port. A estreia acontece no dia 16 de setembro, com exibição pública no dia 19 e transmissão pela CBC em 23 de setembro.
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0: Mix FM, 29 para as 10.
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14: Roger Taylor, lendário baterista do Queen, prepara o lançamento de seu 7º álbum solo, Violence in Sun in Beautiful World, previsto para o dia 18 de setembro. O trabalho é antecipado pelo single I See You Now, uma declaração de amor à esposa, Sarina Taylor, acompanhada por um videoclipe em preto e branco. O novo disco também apresenta um lado mais crítico do músico, abordando temas como guerras, poluição, extremismo religioso e os conflitos políticos do mundo atual. Musicalmente, Taylor aposta no ecletismo, inspirado pelos Beatles e pelo Queen, além de incluir uma versão de Jealous Guy, de John Lennon, e três faixas com o coral sul-africano The Dovu Youth Choir. Após o lançamento, Roger Taylor inicia uma turnê pelo Reino Unido em 21 de setembro, acompanhado por uma banda que inclui músicos ligados à história do Queen. Aos 77 anos, o artista mostra que continua disposto a experimentar e transformar suas inquietações em música.

0: Ux FM, 28 para as 11.
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2: Morrissey e Johnny Marr participaram juntos de uma nova edição especial em vinil de 7 polegadas do The Smiths, que fará parte do box set Half Trade 45s, volume 2, previsto para dia 30 de outubro, limitado a 1000 cópias. O lançamento reunirá The Headmaster Ritual e I Want the One I Can Have, duas músicas do álbum Meat is Murder, de 1985, que nunca havia sido lançadas como single pela Half Trade. Morrissey também supervisionou a nova capa, escolhendo uma fotografia de 1939 do ator Billy Heller, e os dois músicos contribuíram com textos para o encarte. Embora não represente uma reunião do The Smiths, a participação conjunta de Morrissey e Marr torna o lançamento especialmente significativo para os fãs da banda.

0: Ux FM, 29 para meia-noite.
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0: FM, 29 para uma.
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0: Ux FM, 27 para as duas.
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0: Ux FM, 2:01.
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0: Mix FM 26 para as 3.
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0: Ux FM 24 para as 4.
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0: Ux FM 4:30.
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0: UX FM, 29 para 7.
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0: Ux FM, 6 para 7.
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15: 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Aerosmith, Crazy.
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deve aparecer desde cedo numa segunda-feira muito mais assim, ó, extremamente atípica para essa época do ano, num calor que pode chegar a 30 graus em parte do Rio Grande do Sul. Daqui a pouquinho a gente vai falar mais, está no ar o Café Passado, a gente vai falar mais daqui a pouquinho sobre a previsão e a tendência do tempo para essa primeira metade de semana na Serra Gaúcha, em todo o estado do Rio Grande do Sul. Seja muito bem-vindo ao Café Passado, eu sou o Jonathan Zanotto, por aqui até as 8 da matina, vocês já sabem, segue de muito serviço, informação, principais manchetes desta manhã e as clássicas do pop rock nacional e internacional. Muito obrigado pela sua parceria, pela sua audiência. Convido você a interagir a partir de agora. Então, tá circulando pela Serra, já mandei sua mensagem pro 54 9671 1065. Esse é o nosso WhatsApp para você interagir, para você participar, no 54 9671 1065. Daqui a pouquinho também, movimentação nas principais rodovias da região metropolitana da Serra e também região metropolitana de Porto Alegre. Seja muito bem-vindo, um bom dia, uma ótima manhã para você. Agora 7:01. Bora lá, começando com Stones, o Café Passado dessa segunda-feira.

Brown Sugar, 7:05, bom dia, 18 graus a temperatura em Caxias do Sul. Com mais de 300 marcas expositoras, Móvel Sul Brasil deve movimentar o setor moveleiro a partir de hoje em Bento Gonçalves. Nas estradas da Serra, muita atenção já para movimentação intensa com lentidão e congestionamento na IRS 122, altura da Brinox, trecho principal, né? De obras de duplicação do contorno norte de Caxias do Sul. Polícia Rodoviária Federal prende homem em ônibus e apreende pistola com 3 carregadores em Montenegro. Mães apostam 1,6 vezes mais que mulheres sem filhos em busca de renda para fechar contas do mês, segundo o levantamento publicado pela Folha de São Paulo. Dentre a parcela das que nunca arriscaram parte da renda, 12% dizem sofrer os efeitos do vício de parceiros ou parentes. Donald Trump reduz exercício militar com o Seul e diz que Coreia do Norte tem sido inofensiva e respeitosa. Coreia do Sul e Estados Unidos têm um treinamento conjunto marcado para começar nesta segunda-feira. Aliás, segunda-feira terá salto nas temperaturas, máxima de 30 graus e vento do quadrante norte. Dia atípico na Serra, com sol entre nuvens, sem previsão de chuva, rajadas de vento que podem ultrapassar a marca dos 50 km por hora. Aliás, tem bastante vento na maior parte da Serra, especialmente na região central de Caxias do Sul, ventando bem forte agora pela manhã. Grêmio é goleado pelo Atlético Mineiro e segue sem vencer fora de casa no Brasileirão. Derrota por 3-0 em Belo Horizonte. Foi a sétima como visitante do time de Luiz Castro em tarde de estreia do Kovinovic na lateral tricolor. Não adiantou muito para a decepção e pelo péssimo resultado do tricolor gaúcho.

Spin Doctors com Jimmy Olsen Blues. 7h12, novo cálculo do IPTU de Caxias prevê cobrança maior para quase 180 mil imóveis e redução para 84 mil. A movimentação já é bastante intensa de saída de Caxias do Sul via RSC 453 entre o Világio e o Mart Center. A movimentação é intensa com pontos de congestionamento. A Fundação dos Funcionários da Caixa Econômica Estadual em liquidação extrajudicial deu início a uma força-tarefa para localizar herdeiros de 192 ex-participantes do plano de previdência complementar que já faleceram. O objetivo da mobilização é realizar a distribuição da sobra patrimonial da extinta Caixa Econômica Estadual do Rio Grande do Sul e concluir a etapa final do processo de liquidação da entidade. Rede social Discord tem até hoje para suspender lives no Brasil. Super El Niño pode estar entre os mais intensos já registrados. Corrente de jato traz massa de ar quente, máximas rondam os 35 graus em partes do Rio Grande do Sul. Fenômeno em baixos níveis eleva drasticamente temperaturas nas regiões do centro, noroeste, vales, região metropolitana e também Serra Gaúcha. Veranópolis e Esportivo vencem confrontos da quinta rodada e estão no G4 da divisão de acesso. Serranos venceram por 2-0 ontem à tarde. Pela manhã, o Gramadense sofreu a virada para o Santa Cruz fora de casa, marcando mais uma derrota. Resultado dos jogos da quinta rodada, então, que finaliza hoje, né? Sábado, o Vacaria empatou com o Apafute em 1-1 no Altos da Glória. O Aimoré venceu o Bagé por 2-1. Santa Cruz, então, venceu o Gramadense por 2-1. O Vecchio Pentacolor Serrano venceu o Pelotas em casa por 2-0. O Esportivo visitou União Frederiquense em Frederico Westphalen e venceu por 2-0. O Passo Fundo ganhou do Lajeadense por 3-0 fora de casa. Isso em Lajeado, Vale do Taquari. E ontem também, em Venâncio Aires, o Gaúcho de Passo Fundo venceu o Venâncio por 3-1. Para fechar a rodada hoje, no Bento Freitas em Pelotas, Brasil contra Brasil. Brasil de Pelotas enfrentando o Brasil de Farroupilha para fechar a quinta rodada. Quem lidera a competição até o momento é o Veranópolis. O Vec com 11 pontos, colado nele o Passo Fundo em segundo. O Esportivo na terceira posição com 9 pontos. Próximo serrano mais bem colocado é a Apafute de Caxias do Sul na quinta posição.

Aerosmith com Living on the Edge. 7:19, temperatura marcando 18 graus em Caxias, 19 em Bento, 16 em Vacaria. Tempo é bom, sol deve brilhar nessa manhã com bastante variação de nebulosidade, nuvens mais altas na região serrana. Convenção da CDL Caxias cria ambiente criativo para reunir 5 mil participantes na quarta edição do evento que rola em Caxias do Sul, então nesta quarta e quinta-feira, dias 19 e 20 de agosto. Palestra com o economista Ricardo Amorim deve ser um dos pontos altos do evento que acontece então nos pavilhões da Festa da Uva. Dois pontos de movimentação ruim de trânsito nessa manhã na região serrana, um deles BR-116, região sul de Caxias do Sul, sentido centro de Galópolis, sentido centro então, no entroncamento com a Avenida São Leopoldo, perimetral sul, para pontos de lentidão, trânsito bastante carregado nesse momento, gerando até congestionamento para quem segue sentido norte pela BR-116. Também na BR-470, trecho de Garibaldi, desde a subida da Xandão até a JBS, com trânsito complicado, especialmente no sentido Bento Gonçalves, ou seja, então da JBS até a descida da Xandão, aí trevo da Tela Sul, conhecidíssimo trevo da Tela Sul, entroncamento com a RSC-453. Empresas do Rio Grande do Sul têm até setembro para fazer o recadastramento na Receita Estadual. Dados prévios do balancete contábil dos Correios apontam prejuízo de 5 bilhões, quase 5 bilhões e meio de reais no primeiro semestre deste ano. Para o segundo trimestre, o prejuízo acumulado é de cerca de 2 bilhões de reais. Europa enfrenta incêndios florestais. Bélgica, Grécia, Espanha, França e Portugal lutam contra o fogo.

O Traje Rigor com Ciúme, 7h26. Segunda-feira terá calor intenso em Caxias do Sul, máxima que pode chegar aos 30 graus, rajadas de vento norte de até 53 km por hora. Caxias do Sul então vai marcar, registra marcas de 18 a 30 graus, não tem previsão de chuva, massa de ar quente e corrente de jato eleva temperaturas em grande parte do Rio Grande do Sul. Segunda-feira tem pare e siga na ERS-122, RSC-287 e ERS-453. Desvios em Caxias e duplicação no Barracão, região entre Garibaldi, Bento e Farroupilha. Manutenção de drenagem, fresagem, construção de viadutos e contenção de talude mobilizam equipes nas rodovias concedidas na Serra Gaúcha.

0: Vossa Excelência, 7:30. Segunda-feira começa com forte elevação nas temperaturas e mudança drástica no padrão meteorológico em Caxias e Serra. Uma massa de ar muito quente, trazida por uma corrente de jato em baixos níveis, toma conta do Rio Grande do Sul, garantindo um dia de calor expressivo. O sol aparece acompanhado de muitas nuvens ao longo do dia, intercalando períodos de céu nublado, sem previsão de chuva para Caxias do Sul. Os termômetros sobem rapidamente, partindo aí agora pela manhã dos 18, né, podendo atingir os 30 graus no período da tarde. A umidade relativa do ar despenca para 40%, enquanto o vento do quadrante norte ganha força, provocando rajadas superiores a 50 km horários. No panorama estadual, o Metsu destaca que o calor será intenso na metade norte, Vale, Centro e Grande Porto Alegre, marcas rondando os 35 graus. Em contrapartida, o extremo sul do estado segue sob o impacto de uma frente semi-estacionária, enfrentando então um dia mais frio, com chuva que pode ser forte, trovoada e até risco de granizo. Neste momento, então, 18 graus em Caxias, 19 Bento e Gramado, 16 graus em Vacaria.
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0: 29 para as 8.
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3: Olá. Eu sou Andresa Angelita, estudante do curso de jornalismo e estagiária da Agência Experimental de Comunicação da UFSS. Está começando mais um episódio do Vozes da Pesquisa, um projeto desenvolvido pela Pró-Reitoria de Ensino, Pesquisa e Extensão da UFSS, que apresenta estudos e pesquisas desenvolvidas na universidade. Nesse episódio, a doutora Jordana Bortoluz apresenta a pesquisa Obtenção de Nanopartículas de Óxido de Cobre por Síntese Verde a partir do extrato de folhas de laranjeira e avaliação de sua ação antimicrobiana em filmes de látex de borracha natural. A pesquisa investiga alternativas sustentáveis para a produção de nanopartículas com potencial de aplicação no combate a micro-organismos.
4: Durante a minha tese, eu utilizei folhas de laranjeira na síntese verde de nanopartículas de óxido de cobre com a finalidade de que elas entregassem propriedade antimicrobiana contra bactérias. E ela busca substituir compostos químicos tradicionalmente utilizados em processos de síntese de nanopartículas. Essas folhas, então, elas podem ser utilizadas principalmente pelo fato de que elas são ricas em compostos fenólicos e flavonoides, que vão poder atuar ali na redução e na estabilização das nanopartículas.
3: Esse foi mais um episódio do Vozes da Pesquisa UFSS, uma produção dos estudantes da Agência Experimental de Comunicação em parceria com a UFSS-FM. Obrigada pela audiência e até o próximo episódio.

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1: Atenção para quem vai trafegar pelas estradas da Serra nesta segunda. Operação Pare-Siga ativa em 3 rodovias. Na IRS 122, do quilômetro 84 ao 85, em Flores da Cunha, em um extenso... Aliás, do quilômetro 84 e 85, Flores da Cunha, isso em Flores da Cunha. Temos aí um trecho mais extenso, do 124 ao 168, de Antônio Prado até o entroncamento com a BR-116. Já na RSC 287, do quilômetro 0 ao 21, entre Montenegro e Triunfo, vai ter fresagem e sinalização. Na RSC 453, do quilômetro 108 ao 112, tem reparos localizados. Desvio de tráfego em Caxias do Sul, na IRS 122, fica atento no quilômetro 69, no acesso a Caravaggio, no quilômetro 71, em frente à IVA do Brasil, e no quilômetro 78, no bairro Nossa Senhora da Saúde. Há ainda estreitamento com possíveis bloqueios de 10 minutos entre os quilômetros 74 e 75. Meia pista por contenção ou manutenção em São Sebastião do Caí, Bom Princípio, São Mendelino e Flores da Cunha. Na RSC 453, desvio no quilômetro 101, trevo do Barracão, entre Garibaldi, Bento e Farroupilha, para início das obras de duplicação. Já estão ocorrendo as obras de duplicação naquele trecho. Para fechar, então, os alertas, há afunilamento de pista na ERS 240, de São Léo a Montenegro, na BR-470, do trevo de acesso ao Vale dos Vinhedos, em Bento Gonçalves, até o entroncamento com a ERS 446, em Carlos Barbosa.
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1: Bora lá começar o segundo tempo do Café Passado nessa manhã. Lembrando que o WhatsApp para você mandar sua mensagem é o 54 9671 1065. Agora 20 para as 8.

Alice in Chains com Man in the Box. 16 para as 8, a Associação dos Vitivinicultores dos Campos de Cima da Serra, a VIX, protocolou pedido de denominação de origem para vinhos dos Campos de Cima da Serra no INPE. Fundamentado em estudos técnicos da Embrapa e do IFRS, o requerimento busca a certificação e a valorização da produção vitivinícola da região. Movimentação intensa na BR-116, sentido centro, passando pelo Delazer, com pontos de congestionamento nesse momento. Após fechar 30% das lojas e ter prejuízos, Casas Bahia pede recuperação judicial com dívida de 17 bilhões de reais. Loja de Caxias do Sul também encerra atividade. Novo golpe do Desenrola exibe CPF e dados da vítima para cobrar acordo por Pix. Criminosos reproduzem páginas oficiais, exibem informações pessoais e simulam atendimento com mensagens, áudios e vídeos. No fim, cobram por Pix uma taxa que não quita nem renegocia a dívida. Surto de ebola na República Democrática do Congo se torna o mais mortal da história do país, com 4.945 casos confirmados, 2.325 mortes. Fatalidades já ultrapassam as 2.299 registradas no surto de 2018-2020 no Congo, que até então era o pior da história do país. Quando a serra passa dos 30 graus, extremo sul do estado tem dia frio e tempestades. A atuação da frente semi-estacionária mantém chuva forte, descargas elétricas e risco de granizo na divisa com o Uruguai. No tênis, João Fonseca vence o holandês na estreia do Master 1000 de Cincinnati, nos Estados Unidos, e enfrentará surpresa na próxima fase. O brasileiro superou o Botic Van por 2-0. O próximo adversário será o número 129 do ranking.

Oingo Boingo com Stay, agora 10 para as 8. Acidente gravíssimo em Caxias do Sul no sábado, na madrugada de sábado, né? Mulher morreu após bater o carro num poste. O acidente ocorreu na madrugada na rua Mateus Janela, no bairro Marechal Floriano. Vítima de 30 anos, identificada como Flávia Maiara Frigo. O trânsito é ruim para quem vem de Folha da Cunha. Nesse momento, pela ERS-122, há pontos de congestionamento. Aliás, os trechos de obras da 122 no contorno norte de Caxias do Sul, toda a sua extensão com trânsito ruim neste momento. Há pontos de lentidão também na 453 em Farroupilha, proximidades aí da localidade do Burate. Juliana Brizola lança campanha ao governo e inaugura comitê de frente para a redenção. Na abertura da campanha, Zuco aposta na busca da parcela indecisa do eleitorado gaúcho. Gabriel Souza começa a campanha ao governo com adesivaço na Cidade Baixa, em Porto Alegre. Maranata aposta na Zona Sul do estado e na experiência em prefeitura para governar. A campanha começou oficialmente no último domingo. Beto Carreiro aposenta a montanha-russa mais antiga do Brasil após 32 anos. O presidente da Colômbia pede que Trump suspenda tarifas após terremoto. Abelardo de la Estrella solicitou alívio comercial para ajudar na recuperação econômica do país após o tremor na semana passada de mais de 7 graus na escala Richter. Os Estados Unidos já enviaram 26 milhões de dólares em ajuda militar. Umidade relativa do ar cai para 42% no período da tarde em Caxias. Combinação de vento quente e ar seco exige atenção reforçada com hidratação e cuidados ao ar livre. Com a maior nota do ano, o Brasil conquista 2 ouros no Mundial de Ginástica Rítmica. O país já havia garantido no último sábado vaga antecipada para os Jogos de Los Angeles 2028. Voltando ao futebol, o Juventude só empatou com Fortaleza, mas mantém a vice-liderança da Série B. Hoje tem Inter e Remo pelo Brasileirão, que se enfrenta às 8 horas da noite no estádio Beira-Rio. E no mercado financeiro, semana começa sob expectativa, já que o dólar subiu bastante na última semana. Na sexta-feira fechou em alta ainda, de 0,52%, valendo agora, nesta segunda, R$ 5,21. O euro também subiu forte na sexta-feira, 0,86%, valendo agora R$ 6,03. Bitcoin operando em alta de 0,75%, valendo R$ 332.984. O índice Bovespa encerrou o pregão da última sexta-feira em leve queda de 0,1%, fechando em 166.900.

0: Pet Shop Boys, Domino Dancing, fechando o café passado dessa manhã de segunda-feira. Recebi agora sobre um acidente mais cedo, por volta de 7h10 da manhã. Acidente na região central de Bento Gonçalves. Fotos impressionam o capotamento de veículo, né? Na esquina com a Dr. Montauri. Dr. Montauri com a Barão do Rio Branco, região central, aí nesse ponto da região central de Bento, há um semáforo. Se houve um acidente, uma colisão com capotamento, é porque alguém passou o sinal vermelho. O trânsito está complicado nessa região. Quem é da região de Bento, então, atenção na região próximo aí ao Sesc, né? Próxima unidade do Sesc em Bento Gonçalves. Trânsito complicado devido a atendimento a este acidente. Café passado volta amanhã às 7 horas da manhã aqui na programação da Conexão Ux FM. Muito obrigado pela parceria e pela companhia. Eu sou o Jonathan Zanotto, agradeço e espero você depois do intervalo cultural, porque eu volto para tocar o Play Ux FM. Agora 8:02.
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8: Cultivar o respeito. A palavra no dicionário é clara, a consideração e o sentimento que leva alguém a tratar outra pessoa com grande atenção, profunda deferência, consideração ou reverência. Seja um bom cidadão.
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convido você a interagir pelo WhatsApp 54 96 71 1065. Convido você a seguir também a gente lá nas redes, vai lá pro Insta e cola no nosso perfil, que é o @uxfm. Segue por lá, sempre tem promoção rolando e também bastidores e informações do mundo do show business, @uxfm no Insta. Vambora, começar o play dessa manhã com Spatchcocks em Sync With Mine.

0: Melhor do pop rock de todos os tempos, James Rennicon, Motors Too Fast, Raimundos, a mais pedida, Gorillaz, The Happy Dictator, Prince, When Doves Cry, U2, New Year's Day, Spetch com Clocks in Sync with Mine, Ultra FM 29 para as 9.
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0: A produtora Live Nation confirmou na última sexta-feira que a Takeover Tour do Foo Fighters passará pelo Brasil em 2027. A banda fará uma apresentação especial no dia 18 de fevereiro em Belo Horizonte e no dia 20 em São Paulo. A pré-venda de ingressos para clientes Santander terá início no dia 18 deste mês. Demais clientes no dia 19. Clientes do Private and Select Santander. Depois deu mais clientes Santander no dia 19. O público em geral, então, programado para o dia 20 de agosto pelo site da Ticketmaster e também nas bilheterias oficiais. O show em São Paulo e BH passam a integrar a passagem da Take Cobertura da América do Sul, que já tinha apresentações previstas para Uruguai, Argentina, Chile e Peru. Porém, o Foo Fighters tem um encontro com o público brasileiro já no Rock in Rio. A banda é headliner do Palco Mundo do Festival Carioca em 4 de setembro, ao lado de The Hives, Rise Against e Nova Twins.

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0: Olha, Relicário, Mumford & Sons com Rushmore. Ux FM, agora 9 horas em ponto.
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0: Uma gravação inédita de David Bowie acaba de ser revelada. A demo Today foi lançada na última sexta com uma prévia do disco 1965 Shell Tommy Recordings, coleção que reúne registros feitos pelo artista no início da carreira. O álbum será lançado no mês de setembro pela Parlophone e apresenta gravações realizadas em 65, antes de o músico abandonar o nome David Jones e adotar definitivamente o pseudônimo David Bowie. Produzidas pelo lendário Shell Tommy, responsável por trabalhos de nomes como Who e Kinks, As gravações mostram Bowie ainda distante do artista revolucionário do rock anos depois. Além de apresentar um registro raro da fase inicial de David Bowie, a coleção de 10 faixas também chama atenção pelas participações. O material inclui contribuições de Jimmy Page, anos antes da formação do Led, além de músicos ligados ao Yardbirds e Nick Hopkins, que posteriormente trabalharia com nomes como Rolling Stones e Beatles.

7 de agosto de 2026. Seja muito bem-vindo ao Play. Eu sou o Jonathan Zanotto, por aqui até as 11 horas da manhã. Convido você a interagir com a gente pelo WhatsApp 54 96 71 1065. Vou repetir para você nos colocar aí na sua agenda de contatos, combinado? 96 71 1065.

0: Gigante. Sabe bem, Flávio.
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15: A história de Travis Barker ganhou um novo capítulo no streaming. Documentário Travis Barker Mais Forte Que o Medo acabou de desembarcar no Disney Plus. A produção revisita a trajetória do músico desde os primeiros passos na carreira até a explosão do Blink-182, mas tem como ponto central o grave acidente aéreo de 2008 que quase tirou sua vida. O filme acompanha o processo de recuperação de Barker e aborda temas como trauma, dor, luto, família, força necessária para voltar a fazer música depois de uma experiência tão brutal. Entre os depoimentos estão nomes como Kourtney Kardashian Barker, MJK, Lil Wayne, além de companheiros de banda. O documentário traz também uma participação emocionante do saudoso Taylor Hawkins. Travis Barker, Mais Forte Que o Medo, já está disponível na plataforma Hulu nos Estados Unidos e no Disney Plus para toda a América Latina.

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7: Para quem está na estrada, atenção redobrada nas principais rodovias da Serra. Na 122, há vários pontos com estreitamento e desvios, principalmente em Caxias do Sul e Flores da Cunha. Na 453, também tem desvios e trechos em pare e siga. E na BR-470, entre Bento Gonçalves e Carlos Barbosa, atenção por causa de obras de drenagem.
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9: Rock in Rio prepara uma atração especial para o último dia de edição deste ano. Em 13 de setembro, antes do terceiro show do Palco Mundo, 1.500 drones vão tomar o céu da cidade do rock em um espetáculo que promete ser o maior já realizado dentro de um festival na América Latina. Os equipamentos vão voar aproximadamente 300 metros de altura e poderão ocupar uma área de até 400 metros de largura. Durante cerca de 10 minutos, os drones formarão aproximadamente 10 imagens diferentes que também serão integradas visualmente ao palco. O espetáculo faz parte da iniciativa Por um Mundo Melhor, tradicional plataforma do Rock in Rio voltada para ações de sustentabilidade, inclusão social e impacto positivo. Algo que será feito para o Rock in Rio deste ano está disponível já nas redes sociais do Rock in Rio e é possível observar qual vai ser mais ou menos a ideia da apresentação para este ano no festival no Rio de Janeiro.

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1: Conectada com o que move você, o XFM 10 e 1, temperatura marcando 22 graus em Caxias do Sul nessa manhã de segunda-feira. Lembrando que o nosso WhatsApp é o 54 9671 1065. Manda aí sua mensagem pra cá. Vamos lá, abrir mais uma leva de sons por aqui com Henry West, Is This Love.

0: Me com Dizzy ou Dizzy Rey, You Gotta Be. Maneva, Regue Sua Fé. Yes, Turnaround Situation. Barbara Streisand, Woman in Love. Wonders, That Thing You Do. E Henny West com Is This Love. XFM agora 10h23.
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13: Axl Rose revelou durante um show do Guns que está se recuperando de uma cirurgia para tratar uma disfunção da articulação temporomandibular. A declaração ocorreu na última quarta-feira durante a apresentação da banda em Nova Jersey. Mesmo ainda se recuperando do procedimento, o vocalista encarou um show de cerca de 3 horas. Axl contou que sofria de uma disfunção severa e explicou que o problema provocava sons incômodos enquanto cantava. O característico bom humor do vocalista revelou que passou pelo procedimento poucos dias antes da apresentação e que ainda estava enfrentando dificuldades. Segundo ele, o problema interfere até mesmo na percepção que ele tem da própria voz durante as apresentações. O cantor afirmou que determinados sons produzidos pela mandíbula enquanto canta podem dar a impressão de que algo está prestes a sair do lugar. Apesar do desconforto, Axl comandou a apresentação normalmente ao lado de Slash, Duff, Dizzy, Richard Fortus e Isaac Carpenter. O próximo show está marcado para 16 de agosto. Aliás, o próximo show foi realizado no dia 16 de agosto em St. Louis, nos Estados Unidos. E o Guns dá sequência aí à sua agenda mensal nos Estados Unidos de forma normal.

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0: me despeço por aqui. Forte abraço, uma ótima segunda-feira, uma grande semana pra nós e até mais. 5 pras 11.
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1: 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A atriz americana Hayden Panettiere, conhecida por trabalhos em Heroes e Nashville, morreu aos 36 anos. A informação foi divulgada neste domingo pela ABC News, com confirmação de seu representante. A causa da morte ainda não foi divulgada e o caso está sendo investigado. A atriz começou a carreira ainda criança e também ficou conhecida por participações em filmes como Duelo de Titãs e na franquia Pânico. E em Nashville, ela interpretou Juliette Barnes e recebeu duas indicações ao Globo de Ouro. Seu trabalho mais recente foi no filme Sleepwalker, lançado nos Estados Unidos em janeiro deste ano. Em 2022, a atriz havia falado publicamente sobre sua luta contra o vício em drogas e álcool e também sobre depressão pós-parto. A atriz deixa uma filha de 11 anos. 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
1: Seja bem-vindo.
2: Hux FM conectada com o que move você está no ar. Hux FM Revista desta segunda-feira. Eu sou Douglas Barreto, ao vivo do campus sede da Hux. Para você ficar por dentro de tudo que acontece na Hux FM, siga @HuxFM nas redes sociais. E para acompanhar o meu trabalho, siga @DougBarreto. No site huxfm.com.br, você encontra notícias, conteúdos exclusivos e, claro, toda a programação da rádio. E participe do programa, mande sua mensagem pelo WhatsApp da Hux FM, é o 54996711065. Agora, 11 horas e 1 minuto. 24 graus é a temperatura na Serra Gaúcha, calor aqui na Serra. E para começar o Hux FM Revista de hoje, vamos mudar um pouco, vamos iniciar destacando o nosso almanaque. Hoje, 17 de agosto, a música tem vários motivos para comemorar e também para relembrar. A cantora Elba Ramalho completa 75 anos, um dos grandes nomes da música. Ela também tem uma carreira marcada pela valorização dos ritmos nordestinos. Também nesta data, em 1969, acontecia o último dia do histórico festival Woodstock, com apresentações de nomes como Joe Cocker e também Jimi Hendrix. Entre os aniversários musicais, Sweet Child O' Mine, do Guns N' Roses, completa 38 anos hoje. A música foi o primeiro número 1 da banda nos Estados Unidos. E há 35 anos, em 1991, o Nirvana gravava o videoclipe de Smile Like Teen Spirit, em Culver City, na Califórnia. E a música Rush, do Deep Purple, chega aos 58 anos, como um dos primeiros grandes sucessos internacionais da banda. Então vamos com Rush, de Purple, aqui no Hux FM Revista.

0: 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E assim a gente termina o primeiro bloco do UX FM Revista, ao som de Joy Cocker, que nesta data, em 1969, se apresentava no último dia do histórico festival Woodstock. Ainda neste bloco, ouvimos Elba Ramalho, Dia Branco, Guns N' Roses, Sweet Child O' Mine, Nirvana, Smell Like Teen Spirit, e começamos o bloco muito bem com Deep Purple, Rush. 24 graus neste momento aqui na Serra Gaúcha, segunda-feira é de calor atípico e sol entre nuvens em todo o estado do Rio Grande do Sul. Caxias do Sul, tarde quente com máxima de 28 graus. Bento Gonçalves registra o pico de calor aqui na Serra Gaúcha, chegando aos 31 graus à tarde. Vacaria, máxima de 28 graus. Gramado e Canela, máxima de 29 graus à tarde. Torres, no litoral norte, o clima fica um pouco mais ameno devido à brisa marítima, com máxima de 21 graus. E Porto Alegre, tarde abafada, com 28 graus. 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
2: A Marvel Studios revelou o primeiro grupo de atores do novo filme do X-Men durante uma convenção da Disney na Califórnia. Sadie Sink será Jean Grey, enquanto Kit Connor interpretará o Ciclope. Christopher Abbott será o Professor X e também foram confirmados Samara Weaving como Emma Frost, Indian Navarrete como Vampira e Maya Bolt como Tempestade. A grande surpresa foi Adam Drive, que viverá Nathiel Milbury, personagem ligado ao vilão Senhor Sinistro. A confirmação encerra os rumores sobre uma possível participação do brasileiro Wagner Moura na equipe. Segundo Kevin Feige, novos nomes ainda devem ser anunciados. O novo X-Men tem estreia prevista nos cinemas para 5 de maio de 2028. 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

0: Ouve você, agora 27 para o meio-dia. E no próximo sábado, dia 22 de agosto, ocorre a última aula preparatória gratuita, promovida pela UX, para estudantes que farão o Enem. Os temas do encontro, que ocorre no Bloco J do Campus Sede, serão História e Geografia. As inscrições estão abertas e podem ser feitas em ux.br. As vagas são limitadas. E hoje recebemos aqui no UX FM Revista o reitor da Universidade de Caxias do Sul, professor e médico neurologista Asdrúbal Falavinha. Professor, é um prazer, mais uma vez, né, a sua participação aqui no nosso programa.
1: Bom dia. Prazer todo meu de estar aqui conversando com toda essa grande comunidade da UX FM.
0: A UX está vivendo mais uma edição da International Week, uma semana, né, que traz para a universidade diferentes idiomas, culturas e também experiências internacionais, inclusive gastronômicas, né? Heitor, quando a gente fala em internacionalização, muita gente pensa que é apenas fazer intercâmbio e também conhecer um novo idioma, né? A UX é muito bem servida disso. Mas a proposta, né, deste evento parece muito mais além do que isso, né? Como a gente destacou no início, né? É cultura, é gastronomia, né? Gostaria que o senhor comentasse para a nossa audiência, né, e para a comunidade em geral, o que, que se espera dessa edição que já está na quarta, né? Pode falar um pouquinho mais perto do microfone, que fica melhor.
1: Essa é a quarta edição da International Week e justamente ela veio para mudar essa ideia que internacionalização é passar uns dias, fazer uma viagem para o exterior. Com certeza não. Atualmente, internacionalização deve fazer parte de toda instituição de ensino superior. A internacionalização, ela não é opção, ela é mandatória em todos os currículos, simplesmente porque todas as profissões já têm um componente internacional forte. E se a pessoa quer ter sucesso, sonha com algo mais do que só fazer o básico da sua profissão, ela tem que levar em consideração vários itens da internacionalização. Então, aqui na Universidade de Caxias do Sul, praticamente todas as áreas, de maneira transversal, acontece a internacionalização. E o que a gente traz nessa semana são inúmeras falas de cônsules, de diplomatas internacionais. Para ter uma ideia, a gente vai ter diplomatas dos Estados Unidos, França, do Japão, da Itália. A gente vai ter também representantes da África do Sul, da Argentina, da Austrália, que eles vão trazer, vamos dizer assim, como que é a cultura no seu país, quais são as oportunidades para diferentes áreas, como se preparar para estar pronto para quando surgir essa oportunidade, que é basicamente o que a gente gosta de falar para os alunos, já dá uma previsão de como que eles têm que fazer a sua preparação para que sua vida tenha um sucesso. E uma delas é conhecer outras línguas. E é por isso que uma das camadas do International Week acontece dentro das salas de aula. São mais de 700 atividades. Vou repetir, 700 atividades que acontecem dentro da sala de aula, justamente para os alunos começarem a ter essa percepção da importância do conhecimento de outras culturas e de outras línguas. E assim, tu pode falar inglês, pode falar espanhol, pode falar errado, mas tem que falar. Às vezes é bom a gente passar vergonha, porque assim a gente aprende. E muitas vezes os alunos, quando vão para essas atividades dentro da sala de aula, dizem: "Bah, professor, eu não falo perfeitamente." Eu disse: "Que bom, só assim tu pode utilizar a sala de aula para treinar, para aprender." E é isso que se dispõe a International Week. Além dessas atividades dentro da sala de aula, como tu já bem colocaste, nós temos a parte da gastronomia. Cada dia tem uma cultura na gastronomia, Estados Unidos, França, Itália e etc., o Japão. Nós temos atividades que acontecem no UX Teatro e são atividades sempre depois das 7h30, que é para todo o público. Então já convido toda a comunidade, aí, todos os ouvintes do UX FM, para que venham conhecer essa programação extensa dessa semana acadêmica. Nós temos hoje a apresentação do Ceival, nós temos sobre espiritualidade, nós temos inúmeros assuntos que são extremamente interessantes, e isso não acontece somente na sede da Universidade de Caxias do Sul, que é aqui em Caxias do Sul, mas também nos variados campus que a gente tem, mais de 7 campus que a gente tem, por causa da nossa regionalização. Então já está feito o convite, estamos esperando todos aqui na Universidade de Caxias do Sul ou em qualquer um dos campus.
0: E fazer esse recorte, né? O senhor falou do Seival, né? Para quem não conhece, é a história do barco, né? Da embarcação do Giuseppe Garibaldi, né? Que foi feito um documentário pelo Lissandro Stalivieri, que é aqui de Caxias do Sul, né? Que está contando essa história. E é a primeira exibição no Brasil, né? Porque foi gravado também na Itália. Aí. Vai ser hoje, às 7 horas da noite, se não me engano. 7 horas
1: tá aí, no Teatro. Então, né? Primeira exibição de um professor nosso, o Stalivieri. Eu disse que não é prata da casa, é ouro da casa, que vai ser praticamente no primeiro dia da International Week. É imperdível, imperdível.
0: É imperdível. E o senhor tocou também em outro assunto muito importante, né? Que é a globalização, né, das profissões. Ainda mais com o advento da internet, de se ter essa conexão com outras partes do mundo, né? E o aluno ver os desafios que são enfrentados, por exemplo, na Suécia, na Oceania, enfim. Eu acho que é muito importante também essa troca de experiências com esses profissionais que estão dando essas consultorias, né?
1: Com certeza o aluno tem que se ver em qualquer parte do mundo. Eu sempre digo que a Universidade de Caxias do Sul, ela tem raízes na nossa comunidade. Raiz é a parte da árvore que se nutre, que cresce, não é âncora, a gente não fica preso. Ela tem raiz na nossa comunidade, mas os seus horizontes não têm limite. E o aluno tem que entender isso, porque os problemas são os mesmos. Às vezes um pouquinho diferente, mas a solução ela é construída de maneira diferente dependendo da cultura. E quanto mais a gente conhecer a cultura, mais instrumentos a gente tem para todos os desafios da nossa vida. E os alunos, eles praticamente, tu abre o teu computador, tu está falando com alguém da Suíça, Japão, Estados Unidos. Então essa comunicação ela é importante. E depois, não é só para os alunos, para os professores, é para a região, porque toda informação ela gera conhecimento e todo conhecimento ele tem que gerar sabedoria, que é fazer algo hoje que te faça feliz amanhã, e isso a gente traz para a comunidade, para a região, para melhorar a qualidade de vida. Então, quanto mais a universidade for internacionalizada, maior é a capacidade dela de resolução dos seus problemas e melhorar a qualidade de vida. Então, não é só para pessoas, é para todos nós, como universidade comunitária, para toda a comunidade.
0: Tem uma frase que é construindo pontes entre culturas, né? Eu acho que essa é a essência que o senhor quer passar, né? Assim como a universidade, né? Para os alunos, né? Eu acho que o senhor traz muito bem isso. Professor, muito obrigado pela presença aqui. Quer deixar mais algum recado, algum convite?
1: Né? Já que tu falaste do construindo pontes, eu quero que essa ponte já esteja sendo construída com todos os ouvintes da UCS FM, que eles cruzem a ponte para vir aqui para a universidade para nos prestigiar.
0: Certo. Então fica o convite para quem está nos ouvindo. A 4ª International Week da UCS acontece até o dia 21 de agosto com atividades gratuitas nos diferentes campi da universidade, incluindo palestras, música, cinema, exposições, experiências gastronômicas, que é muito interessante, atividades em sala de aula e também oportunidades de contato com outros idiomas e culturas. 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
1: Seja bem-vindo, irmãozinho! Bochecha! Sensacional, gente. Obrigado.
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FM, o melhor do pop rock de todos os tempos. E assim a gente chega ao fim de mais uma edição do UX FM Revista. Hoje a gente se despede ao som de Depeche Mode, It's Not God. Ainda rolou o Papas da Língua, Pingos de Amor e Samuel Rosa e Gilberto Gil, Vamos Fugir. Eu sou Douglas Barreto, na sequência tem Luciano Petorini no comando do Tempero Brasileiro. UX FM, 5 para o meio-dia.

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4: Cultivar o respeito. A palavra no dicionário é clara. A consideração e o sentimento que leva alguém a tratar outra pessoa com grande atenção, profunda deferência, consideração ou reverência. Seja um bom cidadão.
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2: 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Boa tarde, bom almoço, agora meio

0: O XFM, o melhor da MPB de todos os tempos. A gente ouviu a Zélia Duncan com Tô, a Gal Costa, Força Estranha, Nara Leão, Diz Que Fui Por Aí, o Mundo Livre S.A., Meu Esquema, Alice Caymmi, Meu Recado, e Fernanda Abreu com Um Amor, Um Lugar. Intervalo cultural, o XFM, meio-dia 22.
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0: O XFM, o melhor da MPB de todos os tempos. Guantanamo Groove, Psicose, Ana Canhas, Hoje Nunca Mais. Teve o Johnny Hooker com Flutua, Thiago York, Até Aqui e o Paralamas, Meu Erro. Fechamos assim o Tempero Brasileiro, amanhã tem de novo. Daqui a pouquinho vai rolar o Play o XFM. Intervalo cultural, agora 3 para 1.
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2: 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Agora 1:01. Boa tarde. Eu sou Luciano Pettorini, ao vivo, direto do campus da Ux, para as emissoras da conexão Ux FM. Começando o Play Ux FM, que vai até as 4, com o melhor do pop rock de todos os tempos. Começando com o Living Easy, Black Tea.

0: 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Esse é o Ganga Jam com Give Some Loving. Marcelo Falcão, Vitória, Elton John, Never Too Late, o Van Halen com Right Now, Live, Operation Spirit e o Living Easy com Black Tea. Intervalo Cultural, Fox FM, 1h24.
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3: 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O Nickelback revelou imagens dos bastidores da produção do videoclipe de Rattle the Cage, primeiro single de seu próximo álbum, Everything Under the Sun. O disco será lançado em 30 de outubro, marcando a estreia da banda canadense com a gravadora. Com participação especial do guitarrista John Five, a faixa aposta em riffs pesados, ritmo acelerado e refrões marcantes, antecipando a sonoridade do novo trabalho. Everything Under the Sun será o primeiro álbum de inéditas do Nickelback desde Get Rolling, de 2022. Segundo o vocalista Chad Kroeger, o disco reúne diferentes facetas da banda, passando por músicas mais pesadas, composições reflexivas e faixas que exploram novas possibilidades. Rattle the Cage foi escolhida como o primeiro single por representar a energia que o grupo vem apresentando nos palcos, enquanto o novo álbum inaugura uma nova fase comercial para a banda.

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1: Hux FM conectada com o que move você agora, 1:30. Abrindo o bloco com o Castelo de Pedra.

0: Mix FM, o melhor do pop rock de todos os tempos. Yes, Owner of a Lonely Heart. Capital Inicial Mundo, R.E.M. com It's the End of the World As We Know. O Bob Marley com Redemption Song. O Rapa, Take It Easy My Brother Charles. Sum 41, Dopamine. E o Castelo de Pedra, Boto Fé. Intervalo Cultural, Mix FM. 3 para as 2.
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6: O Hollywood Vampires lançou o vídeo oficial de sua versão ao vivo de Heroes, clássico de David Bowie. A gravação integra o álbum ao vivo at Montreux Jazz Festival, registrado durante a apresentação da banda no tradicional Festival Suíço em 2018. No registro, Johnny Depp assume os vocais e dá à canção uma interpretação mais intimista. A apresentação resgata um dos momentos marcantes da passagem do Hollywood Vampires pelo Montreux Jazz Festival e reforça a proposta do grupo de homenagear grandes nomes do rock. Formada em 2015 por Alice Cooper, Joey Perry e Johnny Depp, a banda ficou conhecida pelas releituras de clássicos e pelos shows de alta energia. O novo registro de Heroes celebra a obra de Bowie e mantém viva a memória do artista, que ajudou a construir a história do rock para as novas gerações.

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1: Ux FM conectada com o que move você. 2:02. Boa tarde, eu sou o Luciano Pettorini. 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Abrindo bloco com Moomin.

0: 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A gente fechou mais um bloco do Play Kiss FM com o Simple Red, Come to My Aid, o Aerosmith com Fall in Love, Canvas Asas e o F-Tampa, You Gotta Be. Intervalo cultural, Kiss FM, 2h27.
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8: Ética, o conjunto de valores morais que orientam o comportamento de uma sociedade. 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
7: O System of a Down anunciou um show único no Brasil em 2027. A apresentação está marcada para o dia 24 de abril, no Autódromo de Interlagos, em São Paulo, e fará parte da nova passagem da banda pelo país. O grupo, formado por Serge Tankian, Daron Malakian, Chavo Odadjian,

John Doumayan retorna ao Brasil após sua apresentação no Detal em 2025. A venda de ingressos terá início nos próximos dias, com pré-venda exclusiva e posteriormente aberta para o público geral. A expectativa é de que o show reunirá sucessos que marcaram a carreira do System of a Down, como Chop Suey, Toxicity, Aerials e B.I.O.B. A apresentação será uma oportunidade para os fãs brasileiros conferirem novamente a banda, que segue entre os nomes mais influentes do metal alternativo.

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1: 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Abrindo bloco com Coldplay.

0: FM, o melhor do pop rock de todos os tempos. Oasis, Do You Know What I Mean? Fire of the Sun, We Are the People, Netroots, Good Vibration, Sheryl Crow com Evolution, Coldplay, Feels Like I'm Falling in Love. Intervalo cultural, XFM, 4 para as 3.
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7: Homem-Aranha, um novo dia, ultrapassou a impressionante marca de 2 bilhões de dólares em bilheteria mundial e entrou para um seleto grupo na história do cinema. Estrelado por Tom Holland e Zendaya, o longa alcançou aproximadamente 2,02 bilhões de dólares em cerca de 17 dias de exibição, tornando-se o oitavo filme a superar esse valor. Com o resultado, a produção também passou Homem-Aranha Sem Volta para Casa, de 2021, e se tornou a maior bilheteria da franquia do teioso. O desempenho coloca Um Novo Dia como o segundo filme a atingir mais rapidamente a marca, de 2 bilhões, atrás apenas de Vingadores Ultimato, que chegou a este valor em 11 dias. O novo longa também assumiu a liderança entre as maiores bilheterias de 2026, superando produções como Odisseia e Toy Story 5. O resultado reforça a força do personagem nas telonas e coloca o filme entre os maiores sucessos comerciais de todos os tempos.

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1: Ux FM conectada com o que move você. 3:02. Boa tarde, eu sou o Luciano Pettorini. Interaja pelo WhatsApp 996711065. Abrindo bloco com Architects.

0: O que você fez o melhor do pop rock de todos os tempos? O Third I'm Blind, com Semi Charmed Lies. Craig David, Hot Stuff, Maroon 5, Love is Love, o Colin Hay com Overkill, Elwood, Sundown e o Architects com Broken Mirror. Intervalo cultural, Ux FM, 3:24.
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8: O Foo Fighters anunciou dois shows no Brasil em 2027, aumentando a expectativa dos fãs para o retorno da banda ao país. As apresentações estão previstas para acontecer em São Paulo e no Rio de Janeiro, como parte da nova turnê do grupo liderado por Dave Grohl. A banda, que esteve no Brasil pela última vez em 2023, volta ao país para se apresentar com seus principais sucessos e músicas de sua trajetória. As novas datas reforçam a presença do Foo Fighters no calendário de grandes shows internacionais que passam pela Terra Brasilis em 2027. Conhecido por hits como Everlong, The Pretender, Best of You e Learn to Fly, o grupo é um dos principais nomes do rock mundial e costuma reunir grandes públicos em suas apresentações. Os detalhes sobre locais, ingressos e início das vendas devem ser divulgados pela organização do evento em breve.

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0: Mix FM, o melhor do pop rock de todos os tempos. The Wallflowers, Three Marlinas, Train, Hazel Sister, o Tóquio Garota de Berlim, Jimmy Cliff, Save Our Planet Heart, o Green Day com American Idiot e Justice Neverender. Fechamos o Play Mix FM desta segunda. Eu, Luciano, tô de volta amanhã, ao meio-dia, com o Tempero. Já já rola o BR-106 com o Fernando Machado. Aquele abraço, tudo de bom, força sempre, até mais. Intervalo Cultural, Mix FM. 5 para as 4.
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11: E o The Script está de volta aí com The User Guide, The Being Human, que é o 8º álbum de estúdio da banda irlandesa. E um trabalho marcado pelo reencontro com sua identidade após a morte do guitarrista e também cofundador, o Mark Sheahan. Isso aconteceu em 2023. Gravado em Los Angeles, o disco reúne o vocalista Daniel Donoghue com produtores responsáveis por alguns dos maiores sucessos do grupo e já havia sido antecipado pelos singles Man in the Arena e The Crawl Was Singing Wonderwall, inspirado na reunião do Oasis. O álbum nasceu também de uma reflexão sobre o impacto da inteligência artificial e da tecnologia na vida humana. A experiência de Danny ao observar robôs e carros autônomos pelas ruas de Los Angeles, além de descobrir uma música criada por IA, imitando o estilo do The Script, ajudou a definir o conceito do trabalho, o que significa ser humano em um mundo cada vez mais automatizado. Isso é uma pergunta. A proposta ainda ganhou um curta-metragem dirigido por Charles Millen, que acompanha diferentes personagens e histórias de vida, enquanto presta uma homenagem à memória de Mark Sheahan. O resultado é um álbum que mistura emoção, tecnologia, luto e esperança, mantendo a essência que transformou o The Script em um dos grandes nomes do pop rock.

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2: Sejam todos muito bem-vindos. O XFM conectada com o que move você, 4 horas 2 minutos. Eu sou o Fernando Machado e esse é o BR-106. Vamos até às 5 da tarde, curtindo por aqui o melhor do pop rock nacional de todos os tempos.

0: Estéreo, teve ainda a Legião Urbana, Tempos, os Paralamas do Sucesso com o Ska, Charlie Brown Jr., Marcelo D2, Samba Macossa, Raimundos, Mulher de Fases, TNT, Abril BR com Identidade Zero. Intervalo Cultural, UX FM, agora 4h25.
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3: E o Limp Bizkit pode estar preparando seu próximo álbum de estúdio. Novas imagens dos integrantes trabalhando em estúdio reacenderam os rumores aí sobre o sucessor de Still Sucks, o álbum que foi lançado em 2021. A banda já havia aparecido aí numa sessão de gravação, isso no ano passado, mas a intensa agenda de shows acabou dificultando o avanço do projeto. Com o nu metal novamente em alta, o grupo vive uma nova fase de popularidade e tem participado de grandes festivais e turnês. Apesar das especulações, Fred Durst e companhia ainda não confirmaram oficialmente a produção de um novo disco, nem divulgaram uma possível data aí de lançamento. Se confirmado, será o primeiro álbum de inéditas do Limp Bizkit em 5 anos.

Vamos lá. Segundo bloco já está engatilhado e abre com Lulu Santos. Um pro outro, esse é o BR-106. Melhor do pop rock nacional até às 5.

0: Vambora, o mapa da minha mina fechando o BR-106. Teve ainda Chima Roots, Deixa Chover, Nath Roots, Tem os Olhos Sempre Abertos, a Marina Lima com Acontecimentos, teve o Rapa, Pescador de Ilusões, e o segundo bloco abriu com Lulu Santos, Um pro Outro. Era isso, BR-106 fica por aqui, volta amanhã às 16h. Intervalo cultural, na sequência Via Expressa na Conexão UXFM. Agora 17h, ou melhor, 17h05.
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4: Para quem está na estrada, atenção redobrada nas principais rodovias da Serra. Na 122, há vários pontos com estreitamento e desvios, principalmente em Caxias do Sul e Flores da Cunha. Na 453, também tem desvios e trechos em pare e siga. E na BR-470, entre Bento Gonçalves e Carlos Barbosa, atenção por causa de obras de drenagem.
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Um minuto para cinco. Eu sou Fernando Machado, ao vivo para toda a Serra Gaúcha. Esse final de tarde de segunda-feira, temperatura aí 26 graus, aquele veranico pegando em pleno inverno. Coisa boa, né? Estamos ao vivo através das frequências das emissoras da Conexão UX FM, em Caxias do Sul 106,5, em Bento Gonçalves 89,9, em Vacaria 92,3. O Via Express está no ar, vamos até às 7 fazendo aqui a nossa playlist, né, com o nosso melhor do pop rock de todos os tempos. E você pode seguir e interagir, vai lá no arroba UX FM, vai no meu Instagram também, tá valendo, o arroba ferpoprock. E o site uxfm.com.br. Abrindo o Via desta segunda-feira com Blue Lies Bandits.

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1: Ux FM e o melhor do pop rock de todos os tempos. Alexia com Ansiedade, cantora paulistana. Estreando na programação aí com Ansiedade, bacana. TV da Papas da Língua, Pura Ingratidão. Culture Wars com Typical Ways. Duran Duran, Free to Love. Ainda Crossroads Soul Revival com Eternity. Louis Good com Better Way, e abrimos com Blue Lies Bandits, Say For Later. Intervalo cultural, que se afirme agora 5h25.
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1: 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Agora 5:30. It's Raining Again, do Supertramp, uma das músicas mais conhecidas da banda. Ela foi lançada em 1982 no álbum Famous Last Words. E essa canção tem uma aparência leve, um piano marcante, melodia pop e um refrão muito fácil de cantar. Mas a letra fala de tristeza, frustração e da sensação de que os problemas estão voltando. A chuva funciona como uma metáfora, né, para um estado emocional. Quando o narrador diz que está chovendo novamente, a ideia não é apenas meteorológica, é como se uma fase difícil estivesse retornando. Essa é uma das coisas mais interessantes da música. O instrumental é relativamente ensolarado e contagiante, enquanto a letra possui um tom melancólico. Esse contraste é muito característico do Supertramp, que é transformar sentimentos um pouco amargos em músicas extremamente agradáveis de ouvir, como essa aí.

0: Esse é o Charlie Garcia. Palmas para Charlie. Cerca de la Revolución. Teve ainda Bruno Aristegui. Exclusividade da Ux FM. A música se chama Trouble Sleeping. Ouça aí o Bruno Aristegui nas plataformas digitais. Deu play lá. Teve ainda Kay com Let Me Go, Prince, When Doves Cry, Oingo Boingo com Not My Slave, Supertramp, abriu com It's Raining Again. 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Intervalo Cultural UX FM, agora 3 para 6.
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1: Até aqui o grupo disponibilizou dois poderosos singles. 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
1: 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Almanaque da Música está no ar. Fatos e curiosidades musicais aí desse dia 17 de agosto. Aniversariantes: Elba Ramalho, hoje completa 75 anos. O Ed Mota completa 55, vejam só, né? Ele tem apenas 55 anos, né? Parece ter 70 anos, mas enfim. O Emicida completa 41 anos no dia de hoje. São os aniversariantes de hoje. Bom, há 52 anos o Eric Clapton liderava a parada americana com o álbum Ocean Boulevard, né? 461, impulsionado aí pela versão de I Shot the Sheriff. O single Sweet Child O' Mine do Guns N' Roses completa 38 anos. A música foi lançada em 1988 e se tornou o primeiro número 1 da banda nos Estados Unidos. O single Mixed Emotion dos Rolling Stones completa 37 anos. A faixa foi lançada em 1989 como uma das prévias do álbum Steel Wheels. Há 35 anos, 1991, portanto, o Nirvana gravava o videoclipe de Smell Like Teen Spirit em Culver City, na Califórnia. A coletânea Best One do The Smiths completa 34 anos hoje. O álbum foi lançado em 1992, reunindo alguns dos principais sucessos da banda. O single Minority do Green Day completa hoje 26 anos. A faixa foi lançada em 2000 como o primeiro single do álbum Warning. O álbum Amor para Recomeçar do Frejá hoje completa 25 anos. Ele foi lançado em 2001 e marcou a estreia solo do músico. E para fechar, o single The Zephyr Song do Red Hot Chili Peppers hoje completa também 25 anos. A música foi lançada em 2001 como parte da divulgação do álbum By The Way. E é com eles que abrimos. Red Hot Chili Peppers, Zephyr Song.

0: Mix FM e o melhor do pop rock de todos os tempos, Rolling Stones com Mixed Emotions. Teve ainda Nirvana com Smell Like Teen Spirit, o The Smiths com This Charming Man, Green Day com Minority, o Frejá com Amor Pra Recomeçar e o Red Hot Chili Peppers com The Zephyr Song. E a terça-feira será marcada aí por tempo mais estável na Serra, com presença de sol entre nuvens, temperaturas agradáveis durante a tarde. Caxias do Sul, a mínima deve ser de 15 graus, máxima chega aos 26. Em Bento Gonçalves, os termômetros variam entre 16 e 26 graus, enquanto ali na região das Hortências, a previsão indica mínima de 16, máxima também de 25 graus. Nos campos de cima da Serra, em Vacaria, terá uma manhã mais fria, com mínima de 14, mas as temperaturas sobem até 24 graus durante o dia. Litoral Norte, Torres, terá um dia mais ameno, com temperaturas entre 17 e 21 graus. Em Porto Alegre, a terça-feira também será mais fresca, com mínima de 16, máxima de 22. De maneira geral, o destaque fica para a queda das temperaturas em relação a esta segunda-feira, especialmente na capital e no litoral, enquanto a serra ainda terá uma tarde relativamente agradável. Intervalo cultural, UX FM 6:28.
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Esse é o Talking Heads, fechando então o Via Expressa desta segunda-feira com Delay Don't Mind. Teve ainda o The Cure com Just Like Heaven, Depeche Mode com Never Let Me Down Again, o The Cult com Revolution e o David Bowie abriu o nosso bloco saideiro com Blue Jean. Era isso, o Via Expressa fica por aqui, volta amanhã, 5 da tarde. Sou Fernando Machado. Estou de volta logo mais, 8 da noite com o Night Session. 10 da noite tem Plano B. Alexandre Avino apresenta o Plano B a partir das 10 da noite aqui na UFSFM nesta segunda-feira. Uma ótima noite de segunda a todos. Cuidem-se, até mais.

0: 7 para 7.
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0: Hora certa. 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
2: Olá, boa noite.
1: Boa noite para você que nos acompanha em todo o país.
2: Segunda-feira, 17 de agosto de 2026.
1: Vamos ao destaque do dia.
2: Petrobras confirma a existência de petróleo no litoral do Amapá.
1: Empresa seguirá com estudos para determinar a quantidade e a qualidade do óleo encontrado. Luana Karen.
3: O poço onde a Petrobras encontrou petróleo está localizado a cerca de 175 quilômetros da costa do Amapá, a uma profundidade de quase 2.900 metros.
2: Brasil registra redução de 30% nas mortes por malária em 2025 em relação ao ano anterior.
1: Foram registrados ainda 118.037 casos, 15% a menos que em 2024. Graziele Bezerra.
4: Se diagnosticada a tempo, a malária tem cura e o tratamento é eficaz.
2: E ainda, a arte nas escolas.
1: Homologadas as diretrizes para o ensino na disciplina de educação básica.
2: Estudo deve ser organizado em 4 componentes: artes visuais, dança, música e teatro. Thaís Antônio.
5: De acordo com as novas diretrizes, o ensino de arte nas escolas deve aproximar os estudantes das diferentes formas de fazer e vivenciar a disciplina.
1: E hoje, na apresentação da Voz do Brasil, eu, Mariana Jungmann e Luciano Seixas.
2: E acompanhe a gente ao vivo, acesse radiogov.epc.com.br ou o canal Gov na sua TV aberta.
1: É na costa do Amapá que foi descoberta uma nova riqueza do Brasil.
2: A Petrobras anunciou a existência de petróleo num poço que está sendo perfurado pela empresa.
1: Assim que concluída a perfuração, será feito o levantamento da quantidade de petróleo na região.
2: Hoje, autoridades visitaram um navio sonda da empresa, embarcação adaptada para a perfuração de poços em águas profundas e ultraprofundas.
3: Com a descoberta da Petrobras da presença de petróleo em poço perfurado na margem equatorial, uma comitiva do governo federal visitou nesta segunda-feira o navio sonda da empresa. A embarcação está localizada em região de águas profundas no litoral do Amapá. De acordo com a presidente da Petrobras, Magda Chambriard, o poço começou a ser perfurado em outubro do ano passado e em mais alguns dias deve ter o trabalho de avaliação concluído.
6: Nós descobrimos óleo, né, no Poço Morfo, mas que até agora confirmou todas as nossas expectativas de um potencial relevante de petróleo na margem equatorial, mais especificamente no litoral do estado do Amapá. Esse poço vai acabar nos próximos talvez 15, 20 dias, né? Vamos ver quando é que ele acaba. Logo a seguir, nós temos que delimitar essa descoberta, ou seja, a gente tem que saber quanto é que de petróleo tem de fato nessa área, né?
3: Na semana passada, a Petrobras já havia confirmado a presença de hidrocarbonetos na região. Os hidrocarbonetos são compostos orgânicos formados exclusivamente por átomos de carbono e hidrogênio, e onde são encontrados indicam presença de petróleo e gás natural. Com a exploração de novos poços, a Petrobras pretende garantir segurança energética para o futuro. Como destaca o ministro de Minas e Energia, Alexandre Silveira.
7: Que a gente possa se orgulhar de ter sim, 90% da nossa energia elétrica limpa e renovável e 50% da matriz geral. E, portanto, nenhum brasileiro em sã consciência pode abrir mão da sua soberania e das suas riquezas naturais para poder combater miséria, combater fome, fazer desenvolvimento.
3: O poço onde a Petrobras encontrou petróleo está localizado a cerca de 175 quilômetros da costa do Amapá, a uma profundidade de quase 2.900 metros. De acordo com a Petrobras, atualmente cerca de 80% do petróleo extraído no Brasil vem do pré-sal. Essa exploração deve chegar ao pico até 2035, indicando a necessidade de outras fontes de combustível fóssil. Reportagem Luana Karen.
1: Como deve deve ser o ensino de arte nas escolas. O Ministério da Educação homologou diretrizes para o ensino do componente curricular na rede de educação básica.
2: O documento estabelece que o ensino deve ser organizado em 4 eixos: artes visuais, dança, música e teatro.
1: O anúncio dessas diretrizes ocorreu hoje e a repórter Thaís Antônio acompanhou tudo e traz os detalhes ao vivo para a gente aqui no estúdio. Boa noite, Thaís.
5: Boa noite, Mariana. Boa noite, Luciano e ouvintes da Voz do Brasil. De acordo com as novas diretrizes, o ensino de arte nas escolas deve aproximar os estudantes das diferentes formas de fazer e vivenciar a disciplina. E para isso ser feito, a arte deve ser dividida em 4 componentes curriculares: artes visuais, dança, música e teatro. O texto complementa a Base Nacional Comum Curricular, que estabelece os conhecimentos, competências e habilidades esperados dos estudantes ao longo da educação básica. Com isso, as escolas passam a ensinar conteúdos, métodos e processos de criação em arte como prática educativa e não apenas como atividade secundária ou recreativa. Outro destaque é a aproximação entre professores, artistas e mestres e mestras das culturas populares. A resolução reconhece a importância de incluir esses saberes no processo educativo por meio de um trabalho colaborativo com professores de artes visuais, dança, música e teatro, como explica o ministro da Educação, Leonardo Barchini.
8: Primeiro, a gente fortalece as 4 linguagens separadamente, elas obviamente atuam em conjunto, mas a gente fortalece cada uma das 4 linguagens: as artes visuais, a música, a dança e o teatro. E a gente reconhece que na formação de professores com essas diretrizes, também precisaremos ter habilitação em cada uma dessas especificidades, dessas 4 linguagens. Teremos que ter formação específica. Então, isso eleva o ensino das artes a outro nível.
5: A resolução também define orientações para a organização do currículo, a distribuição dos professores, a estrutura física e pedagógica das escolas e os processos de avaliação. Todas essas medidas devem considerar princípios como equidade, acessibilidade, inclusão e justiça social. Mariana e Luciana, com vocês.
2: Obrigado pelas informações, Thaís Antônio.
1: A malária é caracterizada por febres altas, calafrios, tremores, dores de cabeça, podendo estar associada também a vômitos e náuseas.
2: Causada principalmente pela picada de mosquitos infectados, a maior parte de casos da doença estão no norte do país.
1: Mas, no ano passado, caiu o número de infectados pela malária, bem como de óbitos em função da doença.
9: A malária contaminou cerca de 118 mil pessoas no ano passado, 15% a menos do que em 2024. Os resultados foram apresentados nesta segunda-feira, durante um congresso da Sociedade Brasileira de Medicina Tropical. O número de mortes em função da doença também caiu, especialmente na região amazônica, que concentra o maior número de casos, como disse o ministro da Saúde, Alexandre Padilha.
10: 2025, nós tivemos uma redução de mais de 50% dos óbitos por malária, mais de 40% de redução de malária em terra indígena, mais de 40% de malária em áreas de assentamento rural, assentamentos na região amazônica brasileira, que é uma das duas regiões com maior incidência de casos de malária. E tivemos o menor número de internações por malária.
9: Em menor escala, a infecção pode ocorrer devido à transfusão sanguínea, compartilhamento de agulhas contaminadas ou da gestante para o bebê. Mas o principal modo de transmissão é pela picada de fêmeas infectadas do mosquito Anopheles, também conhecido como carapanã ou mosquito prego. De acordo com o presidente da Sociedade Brasileira de Medicina Tropical, Gustavo Romero.
11: Por isso, a gente tem, às vezes, muita dificuldade, né, de definir exatamente aquela população que efetivamente está em risco, né? Os mosquitos se mexem, né? E os mosquitos crescem com as variações climáticas, que é outro detalhe importante que a gente deve levar em consideração. E, muito frequentemente, populações que estão mais vulneráveis estão mais expostas à picada desses mosquitos. E por isso que a malária se transmite com tanta eficiência, né?
9: Se diagnosticada a tempo, a malária tem cura e o tratamento é eficaz.
4: Após a confirmação da doença, o paciente recebe o tratamento gratuitamente em unidades do Sistema Único de Saúde, inclusive a tafenoquina, medicamento que previne novas manifestações da malária. Por ser administrado em dose única, ele impede que o paciente abandone o tratamento, como explica o infectologista Marcos Lacerda.
12: Comparando com as medicações que são tradicionalmente usadas para malária, que vão de 7 a 14 dias, resulta num benefício muito grande para o paciente. É que as pessoas se tratam enquanto tem febre, geralmente 2, 3 dias, depois ela para de usar a medicação. E isso então faz com que as recaídas aconteçam. Praticamente metade dos casos que estão registrados hoje no Brasil são de recaídas. Então, uma medicação que iniba a recaída é uma medicação altamente estratégica no controle da malária no país.
4: O medicamento está disponível tanto para pacientes maiores de 16 anos e com mais de 35 quilos, quanto para crianças a partir de 2 anos e com peso mínimo de 10 quilos. Reportagem Graziele Bezerra.
2: Entre junho e julho, foram confirmados 21 casos de sarampo no estado de São Paulo.
1: Neste fim de semana, o ministro da Saúde, Alexandre Padilha, esteve no estado, em Grajaú, acompanhando a vacinação contra a doença.
2: E comentou que o reforço na imunização visa prevenir a circulação e a transmissão do sarampo.
13: Em 2026, nós já temos aqui na cidade de São Paulo cerca de 20 casos também com relação de importados. São cepas que circularam nos Estados Unidos e no Canadá. E esse esforço é para manter esse bloqueio, para não permitir que aconteça em São Paulo em 2026, o que aconteceu em 2019, quando começou um surto assim e se propagou para ter 20 mil casos de sarampo em 2019. Naquele momento o Brasil perdeu o certificado de livre do sarampo. Reconquistamos o certificado em 2024 e queremos manter São Paulo, o estado de São Paulo e o Brasil livre do sarampo.
1: Para crianças de 6 a 11 meses, a dose aplicada durante a estratégia é considerada dose zero e não substitui as doses previstas no calendário nacional de vacinação. Aos 12 e aos 15 meses.
2: Para as demais idades, os profissionais de saúde verificam a necessidade de vacinação de acordo com a faixa etária e a situação vacinal de cada pessoa.
1: A cada hora, mais de 1000 vidas são perdidas devido às doenças cardiovasculares em todo o mundo, segundo a Organização Mundial de Saúde.
2: Estima-se que cerca de 18 milhões de pessoas morrem anualmente em decorrência de condições que afetam o sistema circulatório.
1: De acordo com a Sociedade Brasileira de Cardiologia, o Brasil ocupa o nono lugar em número de mortes cardíacas.
2: E hoje, 17 de agosto, marca o início da Semana da Saúde Vascular, que promove conscientização, prevenção e diagnóstico precoce.
14: Seu Manuel Arruda da Silva tem 80 anos. Quando precisou ser atendido para tratar de um ferimento, descobriu um grave comprometimento na circulação. Uma cirurgia vascular conseguiu inicialmente melhorar o fluxo de sangue, mas a amputação da perna direita acabou sendo inevitável. Hoje, 8 meses depois, seu Manuel agradece pela vida.
15: Eu estou aqui ainda. Estou aí, quando na história.
14: Histórias como a de seu Manuel Arruda ajudam a explicar por que as doenças que comprometem a circulação continuam sendo um importante problema de saúde pública. Elas estão entre as principais causas de morte no país. Muitas dessas condições se desenvolvem de forma silenciosa. Por isso, a prevenção e o diagnóstico precoce são fundamentais para reduzir complicações e salvar vidas. O cirurgião vascular do Hospital Universitário de Brasília, Paulo Saad, alerta para hábitos e cuidados que podem prevenir doenças vasculares.
16: Controlar a glicemia, controlar a pressão, controlar as gorduras no sangue e cessar o tabagismo.
14: O aposentado Humberto dos Santos, de 62 anos, sofreu um infarto em 2022. Após o episódio, teve um AVC que comprometeu a fala e os movimentos. Desde então, faz tratamento no Hospital Universitário de Brasília. O filho, Leandro dos Santos, que o acompanha no tratamento, fala sobre um vício que colaborou para agravar o quadro de doenças cardiovasculares de seu Humberto.
17: Ele sempre foi fumante, né?
18: E aí vocês acham que a causa principal foi essa?
17: Creio que seja, né? Cigarro.
14: O especialista Paulo Saad fala sobre alguns sinais que indicam que é hora de procurar um médico.
16: Um paciente que caminha uma curta distância e já começa a ter dor, aquele paciente que faz o esforço e tem dor no peito. Então esses sinais significam que o músculo que está trabalhando, se você tem uma obstrução da circulação, esse oxigênio não chega na quantidade necessária, esses pacientes precisam procurar ajuda urgentemente.
14: A informação é uma aliada dos pacientes na hora de reconhecer sintomas precoces, procurar atendimento no momento certo e adotar medidas que melhoram a qualidade de vida. Por isso, na semana de 17 de agosto, é comemorada a Semana da Saúde Vascular, período dedicado à conscientização sobre doenças que afetam o sistema circulatório. Reportagem Luciana Colares de Holanda.
2: Hoje também é Dia do Patrimônio.
1: A data foi criada para marcar a importância de preservar a arte, a cultura e a história que estão por trás de tantas tradições brasileiras.
2: O patrimônio pode ser material, como conjuntos de casarões históricos ou determinados prédios e igrejas, ou imaterial, quando está ligado a festas tradicionais, por exemplo.
1: Hoje, mais cedo, eu conversei com o presidente do Instituto do Patrimônio Histórico e Artístico Nacional, Davidson Guzmão, sobre a preservação e a conservação dessa memória coletiva. Acompanhe. Presidente Davidson Guzmão, bem-vindo à Voz do Brasil para a gente falar de história, cultura, nesse Dia do Patrimônio, né? Eu queria que o senhor começasse, então, explicando por que que a gente precisa de um dia para marcar esse tema e quais são as provocações que essa data faz.
19: Mariana, primeiro quero dizer que é um prazer estar aqui para a gente falar de algo que é tão importante para o reconhecimento da diversidade cultural brasileira, que é o patrimônio cultural. Uma das nossas principais atribuições e competências é a ampla divulgação e promoção do patrimônio cultural, exatamente para que essa diversidade seja reconhecida, não só pelo Estado, mas que ela seja reconhecida e percebida também pela sociedade. E é por isso que a gente tem um dia dedicado ao patrimônio cultural, o dia 17 de agosto, que é um dia que foi escolhido em razão do nascimento, a data de aniversário de Rodrigo Melo Franco de Andrade, que foi o primeiro presidente do IPHAN e que ficou 30 anos ficou 30 anos fazendo a gestão do IPHAN e que foi a pessoa que inaugurou um sistema de proteção de patrimônio cultural no Brasil. Então, esse é a justificativa, vamos dizer assim, é por causa, né, do nascimento de Rodrigo Melo Franco que a gente tem o dia 17 de agosto escolhido, mas é sobretudo por conta da importância do patrimônio na vida das pessoas no dia a dia.
1: Agora, as celebrações vão se prolongar ao longo de todo esse mês. Qual é o tema desse ano e o que está previsto na programação?
19: Esse ano o tema é patrimônio criativo, inclusão produtiva, trabalho e renda. Exatamente para marcar uma dimensão do patrimônio cultural, que é a dimensão da cidadania e da produção de renda, da possibilidade de trabalho e renda para pessoas que vivem do patrimônio cultural. Vou dar um exemplo, o ofício de paneleiras lá em Goiabeiras, um bairro lá no Espírito Santo, né, em que a gente tem um bem cultural que é o ofício de paneleiras, um saber tradicional relacionado ao fazer a panela, né, que é produzida, a panela de barro, que é produzida onde é feita a famosa moqueca capixaba.
1: Aquela panela tradicionalíssima de fazer a moqueca capixaba, né?
19: Exatamente. E que tem uma dimensão, uma relação muito direta com o mercado, que, portanto, ofere renda para aquelas paneleiras. Então, esse é um exemplo importante, mas a gente tem vários outros, né, de pessoas, de detentores que vivem diretamente do patrimônio cultural, de centros históricos que são dinamizados a partir do patrimônio que é reconhecido, desse centro histórico que é reconhecido em algumas das nossas cidades no país.
1: E aí a gente tem uma programação prevista? As pessoas podem checar essa programação onde? Como é que funciona?
19: Isso, a gente tem uma programação em todos os estados do Brasil, nós teremos atividades. Essa programação está disponível no portal do IFAM, www.ifam.gov.br. Quem quiser acessar e ver o que vai estar acontecendo no seu estado, pode acessar a programação lá no portal do IFAM na internet.
1: Lembrando aqui que IFAM se escreve com PH, né?
19: Exato.
1: Que é Instituto do Patrimônio Histórico e Cultural. Presidente, no próximo ano também vamos ter outra celebração importante, que são os 90 anos do IFAM, né? Quais são os principais desafios que ainda permanecem em relação à preservação do patrimônio?
19: Isso, ano que vem o IFAM completa 90 anos e nós estamos aí pensando numa série de atividades e programação que deve ocorrer ao longo do ano todo. Em termos de desafios, a gente tem vários desafios, porque o patrimônio cultural, ele se relaciona com o dia a dia das pessoas, com o dia a dia das cidades. E aí eu posso aqui, acho que nomear dois. Um que está na ordem do dia e que a gente tem discutido muito é no que a gestão do patrimônio se relaciona, por exemplo, com as mudanças climáticas, né? Então, o aumento da intensidade de chuvas, das temperaturas, como que isso se relaciona com o patrimônio cultural na gestão dos centros históricos, que cuidados nós devemos ter e como nós devemos pensar ações de prevenção, adaptação e mitigação a essas mudanças climáticas. Esse é um desafio que está na nossa ordem do dia e que nós estamos pensando como tratar desse enfrentamento às mudanças climáticas no âmbito da gestão do patrimônio cultural. Um outro desafio é aquele que, na verdade, é um desafio e é, ao mesmo tempo, diretriz para a gestão do patrimônio cultural, que é a gestão compartilhada. Então, a articulação com estados e municípios, a articulação com a sociedade civil organizada para a gestão do patrimônio, para que essa gestão, ela, de fato, ela seja compartilhada entre os órgãos de poder público e a sociedade.
1: Pois é, e é importante que a sociedade mesmo se envolva, né, presidente, nesse tema, cobre a preservação do patrimônio na sua cidade, no seu estado. Como que é possível fazer isso?
19: Bom, hoje a gente tem a participação social como um princípio que atravessa a maioria das políticas públicas no Brasil, inclusive a de patrimônio cultural. Então, hoje, a sociedade, as pessoas podem procurar os órgãos de patrimônio de sua cidade, do seu estado, podem procurar o IFAM. O IFAM tem representação, tem superintendências em todos os estados, e podem procurar também as instâncias de controle social que trabalham com patrimônio cultural, os conselhos de cultura e, em alguns casos, os próprios conselhos de patrimônio que existem nos municípios e nos estados.
1: Lembrando, né, presidente, que até para deixar um pouco mais palpável para as pessoas, quando a gente fala de patrimônio, a gente está falando tanto daquele casarão histórico, aquele prédio antigo, aquela igrejinha, mas também do fazer cultural muito típico. Tudo isso é dever nosso, como sociedade, ajudar a preservar, né? O senhor mencionou aí as paneleiras, por exemplo. Tudo isso é patrimônio e é dever da sociedade proteger, né?
19: Exato, é tudo isso e muito mais. Na verdade, a gente faz uma divisão entre patrimônio material e imaterial, mas quando a gente está falando de patrimônio, a gente está falando de valor, na verdade, sobretudo, né? Então, é importante a gente entender que o patrimônio material, as edificações, as obras de arte, elas são reconhecidas e entendidas como integrantes da nossa identidade, como elementos que ajudam a compreender a nossa história, as várias memórias e identidades que existem no país, porque são atribuídos valores a essas coisas. Da mesma maneira, as várias celebrações, os conhecimentos tradicionais, os fazeres, os saberes, né, lugares que são importantes, né, para a compreensão das memórias dos vários grupos formadores da sociedade brasileira, para usar o termo da Constituição, também são importantes. É o chamado patrimônio imaterial.
1: É isso aí. Nós conversamos com Davidson Guzmão, presidente do Instituto do Patrimônio Histórico e Artístico Nacional. Falei errado mais cedo. Instituto do Patrimônio Histórico e Artístico Nacional. Muito obrigada, presidente, pela sua entrevista aqui à Voz do Brasil.
19: Obrigado, Mariana. A gente está à disposição da Voz do Brasil e de todos os brasileiros para conversar sobre o patrimônio. Essa é a nossa função, o nosso métier e é, sobretudo, a nossa alegria.
2: concursos federais têm novas nomeações e convocações.
1: As medidas publicadas no Diário Oficial da União contemplam aprovados nas duas edições do Concurso Público Nacional Unificado e no Comando do Exército.
2: Todas as nomeações foram homologadas antes do início do período de defesa eleitoral.
1: Para o CPNU2, estão autorizadas 69 nomeações de candidatos de nível superior. E para a primeira edição do CPNU, são 40 vagas de contratação temporária.
2: Quem está na lista de espera do primeiro concurso público unificado deve realizar uma nova manifestação de interesse entre os dias 24 de agosto e 4 de setembro pelo aplicativo SouGov ou pela versão web do serviço mediante login.
1: Quem não se manifestar no prazo será excluído do banco de candidatos aprovados em lista de espera de todos os cargos do CPNU1, inclusive para fins de contratação temporária.
2: Estão abertas as inscrições para o selo Patrocinadores do Futuro 2026.
1: Uma iniciativa que pretende reconhecer a contribuição de empresas e entidades para a promoção, para a proteção previdenciária de seus trabalhadores e associados.
2: A participação é gratuita e voluntária.
1: As inscrições vão até 31 de agosto e são realizadas por formulário eletrônico disponível no site gov.br/previdência.
2: O regulamento completo e as orientações também estão disponíveis no portal do Ministério.
1: Essas foram as notícias do governo federal.
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2: Fique agora com as notícias do Poder Judiciário e do Congresso Nacional. Boa noite.
1: Uma boa noite. Até amanhã.
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21: Poder Judiciário inicia a 33ª semana Justiça pela Paz em Casa.
22: Para STJ, prisão em flagrante de mãe em estado diverso da morada dos filhos não impede concessão de regime domiciliar.
21: TSE inaugura o Centro de Divulgação das Eleições 2026, o CDE.
22: Boa noite, eu sou o Arthur Filho.
21: E eu sou Walter Lima.
22: A partir de hoje até sexta-feira, 21 de agosto, o Poder Judiciário Brasileiro se mobiliza na 33ª Semana Justiça pela Paz em Casa.
21: Coordenada pelo CNJ, em parceria com os Tribunais de Justiça Estaduais, a iniciativa promove mutirões de julgamentos e audiências para dar rapidez aos processos de violência de gênero, além de realizar ações de conscientização em todo o país. Carolina Chaves.
23: A campanha é realizada 3 vezes ao ano, nos meses de março, agosto e novembro. O foco é fortalecer a política judiciária no combate à violência doméstica e familiar contra a mulher. Segundo o presidente do STF e do CNJ, ministro Edson Fachin, esta semana, mais uma vez em todo o Brasil, os tribunais de justiça prepararam programações especiais.
24: Será o nosso esforço concentrado de julgamentos, de audiências e mutirões voltados à proteção de mulheres em situação de violência. Os números nos impactam. Os números mostram um judiciário que tem pressa.
23: Na última edição, realizada em março deste ano, foram proferidas mais de 16 mil sentenças, realizadas mais de 10 mil audiências e concedidas 11.648 medidas protetivas de urgência.
22: O fato de uma mãe ser presa em estado diferente de onde filhas menores residem não impede por si só a concessão da prisão domiciliar.
21: Essa conclusão é do STJ. Fátima Uchoa.
25: Durante viagem de ônibus interestadual, a mulher foi presa em flagrante e teve a prisão preventiva decretada após serem encontradas drogas na mochila dela. A defesa informou que a mulher era mãe de duas meninas menores de 12 anos e pediu a prisão domiciliar. O Tribunal de Justiça do Paraná negou o pedido porque as crianças já estavam com a avó em outro estado. Mas no voto que prevaleceu na sexta turma do STJ, o ministro Og Fernandes explicou que mesmo com a gravidade da acusação e a expressiva quantidade de droga apreendida nesse caso. Essas circunstâncias isoladamente não impedem o regime domiciliar.
22: O Tribunal Superior Eleitoral inaugurou hoje o Centro de Divulgação das Eleições 2026, o CDE.
21: O espaço instalado no TSE em Brasília foi preparado para atender aos profissionais de imprensa envolvidos na cobertura das eleições de outubro deste ano. Rimac Souto.
3: A inauguração foi feita pelo presidente do TSE, ministro Cássio Nunes Marques.
5: A ideia é que o Centro de Divulgação das Eleições seja mais...

0: por compartilhar com ela a paixão pela democracia e pela informação de qualidade.
1: Ao inaugurar o CDE, o ministro também lançou a campanha Eleições 2026, Coisa de Pele.
2: Comissário de bordo demitido por se recusar a tomar a vacina contra a Covid-19 deve receber as verbas rescisórias.
3: O TST entendeu que ele tinha uma justificativa médica para não se vacinar. Simone Moura.
4: O comissário da Gol foi demitido por justa causa em novembro de 2021, durante a pandemia. Ele disse que não tomou a vacina porque tinha risco elevado de trombose. Inclusive, apresentou o laudo médico que indicava a contraindicação à vacinação. Mas a empresa alegou que o atestado não tinha respaldo científico. A justa causa foi mantida na primeira instância, mas o Tribunal Regional do Trabalho do Rio de Janeiro afastou a punição. No TST, ao analisar recurso da Gol, o entendimento é que a recusa à vacina pode, em tese, ser considerada ato de indisciplina ou insubordinação.
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2: A você, uma boa noite.
3: E até amanhã.
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7: Eu sou Paula Groba.
8: E eu sou Ricardo Nakaoka.
7: E estes são os destaques de hoje do Jornal do Senado, que começa agora.
8: Senado terá esforço concentrado e fim da escala 6x1 pode entrar na pauta.
7: Avança projeto que prevê biometria de recém-nascidos para evitar troca e tráfico de bebês.
8: Instalada comissão sobre MP que amplia crédito para motoristas.
7: Boa noite.
8: Boa noite.
7: Mesmo com as campanhas eleitorais em curso, o Senado vai manter a agenda de votações. O presidente do Senado, Davi Alcolumbre, convocou os parlamentares para um novo esforço concentrado de 31 de agosto a 4 de setembro.
8: Entre os temas que podem ser analisados está o fim da escala de trabalho 6x1. Os detalhes com a repórter Raíssa Abreu.
9: Os senadores e senadoras voltam a se reunir para votar temas prioritários na semana de 31 de agosto a 4 de setembro. O anúncio foi feito pelo presidente Davi Alcolumbre. Na pauta, o fim da escala de trabalho 6x1, a PEC da Segurança Pública e a criação da Política Nacional de Minerais Críticos e Estratégicos.
10: Então eu decidi, como presidente do Senado, que uma semana seria semipresencial e a outra semana de esforço concentrado presencial. Então eu queria que os gabinetes fossem avisados, as assessorias avisadas, para que no próximo esforço concentrado nós estejamos todos aqui presentes no plenário, se for possível, os 81 senadores.
9: Essa é a segunda data de esforço concentrado de votações do segundo semestre. Na primeira, de forma semipresencial, foram votados, por exemplo, o projeto que cria o Programa de Desenvolvimento da Indústria de Fertilizantes e uma medida provisória que socorreu vítimas de desastres naturais. Esforço concentrado é como se chamam as reuniões centralizadas em períodos curtos, na tentativa de votar projetos urgentes, apesar do período eleitoral, quando os parlamentares estão em campanha em seus estados. Esse ano, 2/3, ou 54 das vagas do Senado estão em disputa. Para saber mais sobre a função do Senado e dos senadores e senadoras, visite o especial Eleições 2026 da Agência Senado, em senado.leg.br.
7: A troca de bebês e o tráfico de crianças são riscos que podem ser evitados com mais segurança e identificação nas maternidades. Um projeto aprovado pela Comissão de Constituição e Justiça prevê a coleta de dados biométricos do recém-nascido logo após o parto.
8: A medida busca garantir a identificação segura do bebê e dar mais proteção às famílias. Os detalhes com o repórter Bruno Lourenço.
11: Pelo texto, o procedimento de identificação biométrica deverá registrar as impressões digitais da mãe e a dos pés do bebê. Essas informações constarão da declaração de nascido vivo. A relatora, senadora Roberta Scioli, do Republicanos de Roraima, defendeu a medida.
12: Exigência de vinculação individualizada e rastreável entre a identificação biométrica da mãe e do recém-nascido, destinada a assegurar a autenticidade, identificação e a integralidade das informações registradas.
11: A senadora doutora Eudócia, do PSDB de Alagoas, reforçou que a iniciativa aumenta a

0: segurança do registro civil e previne a troca, o roubo, as adoções irregulares e o tráfico de bebês.
1: E aí nós iremos mudar a história dos nossos recém-nascidos para não terem o risco de serem trocados ou de ser confundido contra o bebê, enfim, de ter algum tipo de fraude.
0: A proposta passará por um turno suplementar de votação na CCJ antes de poder seguir diretamente para análise da Câmara dos Deputados.
2: O presidente da Comissão de Relações Exteriores defendeu um acordo para evitar uma escalada comercial com os Estados Unidos. Isso porque uma disputa comercial pode ter impactos diretos na economia e nas relações entre os dois países.
3: Diante do novo tarifaço americano, o governo brasileiro abriu um processo de reciprocidade e o Senado acompanha as negociações. O repórter Pedro Pincer tem mais informações.
4: O governo brasileiro anunciou a abertura formal do processo para avaliar se o tarifaço dos Estados Unidos contra exportações nacionais será respondido com base na Lei da Reciprocidade Econômica, que é um novo mecanismo da legislação brasileira para disputas comerciais. O Palácio do Planalto informou que o procedimento foi iniciado a partir do compartilhamento do pedido pela Secretaria Executiva da Câmara de Comércio Exterior com os demais integrantes do seu Comitê Executivo de Gestão. O consultor legislativo do Senado, Marcos Túlio Bezerra, lembrou que o Brasil pode pôr sobre a mesa pautas essenciais para os Estados Unidos, como direitos autorais que afetam as big techs e patentes de medicamentos.
5: Então, se com a ameaça das medidas, a possibilidade de adoção das contramedidas aqui pelo governo brasileiro, o governo já consiga ser bem sucedido em retomar a negociação, a gente já considera que a lei vai ter um sucesso.
4: Em nota, o presidente da Comissão de Relações Exteriores, senador Nelsinho Tradi, do PSD de Mato Grosso do Sul, afirmou receber com atenção à decisão do Poder Executivo. Para o senador, o Brasil precisa estar preparado para agir quando necessário, sem esquecer que as relações bilaterais com os Estados Unidos ocorrem há mais de 200 anos e que todas as possibilidades de entendimento devem ser buscadas antes de uma escalada comercial.
2: Quem trabalha ao volante, o veículo é ferramenta de trabalho e fonte de renda. Mas na hora de trocar o carro ou renovar a frota, o acesso ao crédito pode ser um obstáculo.
3: Para facilitar esse financiamento, o Congresso vai analisar uma medida provisória sobre o tema. A senadora Leila Barros foi eleita presidente da comissão mista, que vai examinar a proposta. A reportagem é de Marcela Cunha.
6: A senadora Leila Barros, do PDT do Distrito Federal, destacou que o texto foca em uma categoria que hoje reúne mais de 2 milhões de brasileiros, motoristas de aplicativo, taxistas, entregadores e motofrentistas. Esses trabalhadores dependem de seus veículos diariamente, mas esbarram na burocracia dos bancos na hora de financiar um novo modelo. Ao assumir a presidência da comissão mista, a senadora Leila ressaltou que a falta de crédito acessível acaba penalizando quem mais trabalha.
7: Quem trabalha por aplicativo sabe como é difícil chegar ao sistema financeiro apresentando uma renda variável e conseguir crédito com juros e prazos razoáveis. Muitas vezes, o resultado é continuar trabalhando com um veículo antigo e compromete uma parcela cada vez maior da renda do trabalhador.
6: Para facilitar os financiamentos, a medida provisória prevê o uso de recursos do Fundo de Investimento em Infraestrutura Social e a criação de mecanismos de garantia pública. Além de gerar renda, a proposta foca em cidades sustentáveis, incentivando frotas de baixo carbono e pontos de recarga de baterias. A relatora será a deputada Amanda Gentil, do Progressistas do Maranhão.
8: Eleições 2026.
2: Em 2026, o eleitor vai às urnas para escolher quem vai representar seu estado ou distrito federal no Senado. Mas, afinal, o que faz um senador? Além de participar da criação e da revisão das leis, ele tem a missão de fiscalizar o governo federal e exercer atribuições exclusivas do Senado.
3: A reportagem de Yasmin Rodrigues explica como funciona esse trabalho e por que o Senado tem um papel central na democracia brasileira.
9: O Senado Federal é uma das duas casas do Congresso Nacional e representa os estados e o Distrito Federal. Senadores e deputados federais apresentam, discutem e votam propostas que podem virar leis. país. O Senado também tem o chamado papel revisor. Depois de aprovada em uma das casas, a proposta é analisada pela outra, que pode fazer mudanças antes da aprovação final. Para o presidente do Senado, Davi Alcolumbre, o trabalho dos parlamentares é uma responsabilidade de todos.
10: Isso não é uma missão de um homem, nem de uma mulher, nem da mesa diretora. Isso é a missão dos 81 senadores, de todos os partidos constituídos no Brasil, de 513 deputados federais e deputadas, porque só a união pode transformar verdadeiramente a vida das pessoas.
9: Senadores e deputados também têm a função de fiscalizar o Poder Executivo. Isso significa acompanhar as ações do governo federal, avaliar políticas públicas, analisar as contas da presidência da República e criar CPIs. Mas o Senado tem atribuições que são exclusivas da Casa. Uma delas é aprovar as autoridades indicadas pelo presidente da República, como ministros dos tribunais superiores, o Procurador-Geral da República, diretores do Banco Central e embaixadores. Outra é autorizar operações de crédito da União, dos estados, do Distrito Federal e dos municípios. E, por fim, o Senado é responsável por julgar o presidente da República em um processo de impeachment, depois que a Câmara dos Deputados autoriza a abertura do processo.
3: Com trabalhos técnicos de Eliseu Caires, o Jornal do Senado fica por aqui. Acompanhe agora as notícias da Câmara dos Deputados. Boa noite.
2: Boa noite e até amanhã.

0: Nova diretrizes para desenvolvimento do futebol feminino.
1: Deputados reduzem a carga tributária para resseguradoras nacionais.
0: Parlamentares regulamentam a profissão de conservador-restaurador.
2: Boa noite. Avança na Câmara a proposta que regulamenta a profissão de conservador-restaurador de bens culturais. A medida era uma demanda histórica da categoria, como informa a repórter Paula Bittar.
3: A Comissão de Constituição e Justiça da Câmara aprovou uma proposta que regulamenta o exercício das profissões de conservador-restaurador de bens culturais e de técnico em conservação-restauração de bens culturais. De acordo com o texto aprovado, poderá atuar como conservador-restaurador de bens culturais móveis e integrados quem tiver diploma de curso superior na área, reconhecido pelo Ministério da Educação ou expedido por instituição estrangeira e revalidado no Brasil, ou mestrado ou doutorado na área expedido por instituição brasileira reconhecida pelo Ministério da Educação ou por instituição estrangeira e revalidado no Brasil, desde que tenha elaborado dissertação ou tese em tecnologia da conservação e restauração de bens culturais móveis e integrados e comprove pelo menos 5 anos de atividades técnicas e científicas próprias do campo. Também poderão exercer a profissão aqueles com diploma de outros cursos superiores que exerçam atividades na área há pelo menos 5 anos até a data de publicação da lei e os que tenham concluído até a data de publicação da lei curso de especialização na área observada a carga horária mínima exigida pelo Ministério da Educação. Entre as atribuições do conservador restaurador de bens culturais móveis e integrados estão realizar procedimentos de conservação e restauração em bens culturais, ministrar aulas relacionadas ao tema, desenvolver e coordenar projetos e pesquisas científicas sobre o tema e elaborar laudos técnicos, orientar e supervisionar acondicionamentos e acompanhar o transporte de obras de valor histórico, artístico e cultural como courier. Já para atuar como técnicos em conservação e restauração de bens culturais móveis e integrados, é preciso ter curso de educação profissional técnica de nível médio na área, no Brasil ou no exterior e revalidado no país, ou então atuar na atividade comprovadamente há mais de 5 anos e não possuir escolaridade técnica exigida até a data da publicação da lei. Entre as atribuições desse profissional estão realizar exame técnico do estado de conservação de bens culturais móveis e integrados e auxiliar em eventos como seminários e exposições sobre o tema. Entre os deveres e responsabilidades do conservador, restaurador e do técnico estão assumir apenas trabalhos que possam realizar com segurança dentro dos limites de sua formação, não utilizar produtos, materiais e procedimentos técnicos que ponham em risco a integridade do bem cultural e na compensação de acidentes ou perdas não encobrir ou modificar o que existe do original, de modo a não alterar suas características e condições físicas após o evento. A autora do projeto, deputada Fernanda Melchiona, do PSOL do Rio Grande do Sul, considerou a aprovação uma vitória para os profissionais e para as universidades. Segundo ela, os profissionais pleiteiam essa legislação.
4: Eles tinham apresentado essa iniciativa com então o deputado Chico Alencar, que nesse ano não exerceu o mandato federal. E eu apresentei, portanto, esse projeto, que depois foi qualificado pelas contribuições das universidades que têm o curso, como é o caso da UFPEL, na Universidade Federal do Pará, conhecendo a formação e o trabalho, que contribui enormemente para a preservação de bens culturais, o nosso patrimônio, a valorização da carreira, o incentivo à formação técnica, se aproxima de padrões internacionais, né? De conservação e restauração.
3: A proposta considera bem cultural móvel o objeto de natureza artística, histórica, documental, científica e tecnológica. Isso abrange obras de arte, documentos, artefatos arqueológicos, etnográficos e de cultura popular e elementos paleontológicos de ciências naturais, científicos e tecnológicos, possíveis de serem deslocados ou transportados. Já o bem cultural integrado está vinculado à superfície construída de um bem imóvel ou da natureza. Isso inclui pinturas artísticas ou decorativas, retábulos, esculturas, ourivesaria, cerâmica, azulejaria, estuques, relevos, elementos decorativos e tecnologias que envolvam os elementos construtivos e os materiais de construção empregados nas vedações, revestimentos e acabamentos. A proposta que regulamenta o exercício das profissões de conservador, restaurador de bens culturais e de técnico em conservação-restauração de bens culturais segue agora para o Senado, a menos que haja recurso para votação antes pelo plenário da Câmara. Da Rádio Câmara, de Brasília, Paula Bittar.
5: Educação.
0: Teto Preto do PSD exalta a expansão dos cursos de medicina nas universidades estaduais do Paraná. O deputado cita a criação do curso de medicina em Apucarana e o lançamento da graduação no campus da Unespar em Paranavaí, além do curso de enfermagem em Paranaguá.
2: Na opinião de Beto Preto, a ampliação das vagas em cursos da área de saúde contribui para a formação de profissionais que atuarão no Sistema Único de Saúde. O parlamentar reforça que as graduações são gratuitas e oferecem oportunidades para estudantes da rede pública.
5: Saúde.
0: Paulo Soares, do Podemos de São Paulo, apresentou projeto que visa descentralizar e regionalizar os serviços do SUS, usando estruturas hospitalares atualmente desocupadas em cidades menores para ampliar atendimentos e reduzir mortes em filas de espera.
2: Paulo Soares cita a cidade de Bauru como exemplo, com a morte de 1.123 pacientes à espera de leitos nos últimos 5 anos. O congressista cobra mais atenção do governo federal às regiões interioranas, com a disponibilização de profissionais e equipamentos.
5: Previdência.
0: Rodrigo Hollenberg, do PSB do Distrito Federal, apresentou projeto que amplia o acesso ao benefício de prestação continuada. A proposta eleva para meio salário mínimo por pessoa o limite de renda familiar e permite descontar gastos com alimentação especial, medicamentos e terapias.
2: Rodrigo Hollenberg também defende a regulamentação da avaliação biopsicossocial. Ele sustenta que a medida é necessária para garantir o acesso efetivo das pessoas com deficiência aos benefícios previstos em lei.
0: Dani Cunha, do PL do Rio de Janeiro, defende projeto que permite a pais ou responsáveis por crianças e adolescentes com deficiência trabalhar sem perder o benefício de prestação continuada. Pela proposta da deputada, a remuneração de até 10 salários mínimos não entraria no cálculo da renda familiar.
2: Dani Cunha afirma que a regra atual desestimula o retorno ao mercado de trabalho, especialmente de mãe solo, já que qualquer aumento de renda pode resultar na perda do benefício da criança. Ela acrescenta que o texto também autoriza a dedução de despesas com o tratamento da deficiência.
5: Comissões.
0: Luiz Lima, do Novo, do Rio de Janeiro, destaca os resultados da CPMI do INSS na investigação de descontos indevidos em aposentadorias. De acordo com o deputado, a comissão ajudou a identificar operadores financeiros, servidores e entidades suspeitas de participação nas fraudes.
6: A gente teve a felicidade de mostrar para o Brasil, ser um facilitador até para a Polícia Federal e para o STF, das pessoas envolvidas. Servidores do próprio INSS, operadores financeiros, recebedores de propina, sindicatos de fachada. Então a gente tem mais de 20 pessoas hoje presas e percebeu o quanto o brasileiro dispõe de tempo e de inteligência para fraudar, para enganar.
2: Luiz Lima acrescenta que 3 entidades investigadas teriam desviado mais de 6 bilhões de reais de aposentados, com descontos mensais que chegavam a R$50. Na avaliação do deputado, a CPMI contribuiu para recuperar recursos e dificultar a repetição das fraudes.
5: Segurança Pública.
0: Bongás, do PT Gaúcho, defende a aprovação de projeto que criminaliza a misoginia, entendida como ódio ou discriminação contra mulheres por sua condição de gênero. O deputado pondera que esse tipo de conduta alimenta a violência e viola a dignidade das mulheres.
2: Bongás pede que a Câmara vote logo a proposta, já aprovada pelo Senado. O parlamentar rejeita a ideia de que o projeto promova censura contra homens, mas diz que o objetivo é responsabilizar quem incentiva ou dissemina práticas de discriminação contra as mulheres.
0: Roberto Monteiro Pai, do PL do Rio de Janeiro, agradece a aprovação de uma moção de louvor ao filho Gabriel Monteiro na Comissão de Segurança Pública. Segundo o deputado, a homenagem reconhece a atuação do ex-vereador no combate à criminalidade.
2: Roberto Monteiro Pai também destaca o trabalho da policial civil do Distrito Federal, Deise Andrade, no enfrentamento ao feminicídio e à violência sexual contra crianças. O parlamentar ressalta a importância das ações de combate à violência contra as mulheres.
5: Economia.
0: A Câmara aprovou um projeto que reduz tributos pagos por empresas resseguradoras nacionais. O repórter Marcelo Lascher nos conta quais as medidas propostas.
7: O plenário da Câmara aprovou o projeto que reduz a carga tributária para resseguradoras nacionais. Resseguradoras são empresas que assumem parte dos riscos das seguradoras. Elas são responsáveis por uma espécie de seguro do seguro, usado principalmente em operações de grande valor ou com potencial para gerar perdas elevadas. O principal benefício proposto pelo projeto é a redução da alíquota da Contribuição Social sobre o Lucro Líquido, a CSLL, que hoje é de 15% e passa a ser de 9%. A proposta foi apresentada pelo deputado Isnaldo Bulhões Júnior, do MDB de Alagoas, com a justificativa de que as resseguradoras nacionais perderam mercado a partir de 2019, com a eliminação de restrições à atuação de resseguradores estrangeiros. Segundo Isnaldo Bulhões Júnior, as resseguradoras estrangeiras não recolhem no Brasil CSLL e Imposto de Renda sobre Pessoa Jurídica, como as nacionais. Por isso, o projeto também isenta as empresas brasileiras de um adicional do imposto de renda. O projeto recebeu parecer favorável do relator, deputado Fernando Monteiro, do PSD de Pernambuco, mas não teve apoio do governo, como explicou o deputado Ayrton Faleiro, do PT do Pará.
8: Nós estamos tratando de um projeto que ele traz implicações financeiras, ordenamento de despesa, impactos nas finanças. Nós estamos numa reta final de governo, que tem um plano econômico em curso, que tem compromissos com a sociedade para fazer entregas. É hora de nós trazermos e aprovarmos aqui coisas que venham trazer impacto financeiro.
7: Para o relator, Fernando Monteiro, a arrecadação pode inclusive vir a aumentar, mesmo com benefício fiscal. Segundo ele, a proposta beneficia as empresas nacionais e pode forçar as estrangeiras a abrirem subsidiárias no país. Já o autor da proposta, Isnaldo Bulhões Júnior, disse que não há prejuízos para a arrecadação.
9: Não há um equívoco, não há nenhum prejuízo, não há nenhum problema. Apenas equaliza a empresa nacional, a empresa brasileira, dentro da concorrência com as empresas estrangeiras.
7: O projeto que reduz a carga tributária para resseguradoras nacional seguiu para análise do Senado. Da Rádio Câmara de Brasília, com informações de Antônio Vital, Marcelo Lascher.
5: Desenvolvimento Regional.
2: Leonardo Gadelha, do Podemos, reivindica o aumento da quantidade de água da transposição do Rio São Francisco destinada à Paraíba. O deputado afirma que o volume previsto atualmente para o estado é insuficiente para atender às demandas da população e do desenvolvimento regional.
0: Leonardo Gadelha argumenta que os canais da transposição comportam uma vazão superior à autorizada pela Agência Nacional de Águas. O parlamentar pede uma revisão da distribuição entre os estados do Nordeste diante do risco de agravamento da seca com a ocorrência de fenômenos climáticos extremos.
5: Transportes.
2: Euclides Petersen, do Republicanos de Minas Gerais, propõe financiar a modernização, ampliação e recuperação de aeródromos públicos de interesse regional. A ideia é criar um programa nacional que use incentivos fiscais para captar recursos de pessoas físicas.
0: Pela proposta, os contribuintes poderiam destinar parte do imposto de renda a projetos aprovados pelo governo. Segundo Euclides Petersen, a medida amplia a conectividade aérea e estimula o desenvolvimento econômico, o turismo e o acesso a serviços públicos no interior.
5: Trabalho.
2: Chico Alencar, do PSOL do Rio de Janeiro, defende a aprovação de um projeto de sua autoria que estabelece o fim dos penduricalhos, que são parcelas adicionais incorporadas aos salários de funcionários dos três poderes e que extrapolam o teto constitucional de R$ 46 mil brutos.
0: O legislador cita que 91% dos magistrados recebem acima do teto e, em sua avaliação, a medida vai combater a desigualdade salarial no país. Chico Alencar também cobra do Senado a aprovação do fim da escala 6x1 como medida de combate à desigualdade social.
2: Daniel Almeida, do PCdoB da Bahia, apoia as reivindicações da Campanha Nacional dos Bancários. O deputado destaca a recomposição dos salários, o reajuste do vale-refeição, a participação nos lucros e melhores condições de trabalho nas agências e no regime remoto.
0: Daniel Almeida também pede mudanças nas regras dos planos de saúde dos bancos públicos. Segundo o parlamentar, alterações normativas dos últimos anos fizeram os bancários arcarem com uma parcela crescente dos custos.
5: Meio ambiente.
2: Delegado Matheus Laiola, do União do Paraná, apresentou o projeto que proíbe a caça esportiva em todo o país. A proposta altera a Lei de Proteção à Fauna e também revoga dispositivos que tratam da regulamentação dessa modalidade de caça.
10: Segundo o delegado Matheus Laiola, a caça esportiva não pode se sobrepor à proteção dos animais e à preservação da biodiversidade. O parlamentar afirma ainda que a medida busca eliminar brechas na legislação e reforçar a proibição de práticas de caça voltadas ao lazer.
5: Esporte.
2: A Câmara aprovou uma política de incentivo ao futebol feminino no país. O repórter Antônio Vital tem mais informações sobre a proposta.
11: Há menos de um ano da realização da Copa do Mundo Feminina no Brasil, o plenário da Câmara aprovou o projeto do governo que define diretrizes para o desenvolvimento do esporte no país. O projeto inclui o futebol feminino como prioridade na política pública esportiva nacional, com foco na profissionalização e na equidade de oportunidades. O texto também exige a elaboração de um plano de legado social, esportivo e financeiro da Copa do Mundo da modalidade, prevista para ocorrer entre 24 de junho e 25 de julho do ano que vem em 8 capitais. A proposta prevê que o Ministério do Esporte deverá promover condições favoráveis para o futebol feminino e incentivar a igualdade salarial e a participação de mulheres na gestão do esporte e na arbitragem. O projeto limita a inscrição de atletas não profissionais em competições oficiais. Na principal divisão nacional, o limite será de 4 atletas amadoras por equipe, com redução gradual até alcançar a total profissionalização do esporte. O texto prevê ainda a criação de protocolos para combater a discriminação, a intolerância e a violência contra as mulheres no esporte. A medida abrange atletas, árbitras, treinadoras, torcedoras e demais profissionais. O projeto recebeu parecer favorável da relatora, a deputada Jaque Rocha, do PT do Espírito Santo. Ela acrescentou na proposta diretrizes como a proteção da integridade física e psicológica das jogadoras, o combate ao racismo e à violência. No plenário, o relator foi o deputado Ayrton Faleiro, do PT do Pará, que defendeu medidas de incentivo para a modalidade.
8: Achamos por bem que a gente incentive o futebol feminino. O futebol, na sua essência, ele cumpre uma função de integração, de convívio social. E quando a gente fala de futebol, a gente vem em primeira visão muito o futebol masculino. Mas se a gente for para, inclusive, os interiores de cada um dos nossos estados, nós vamos ver lá um crescente movimento também nos clubes profissionais da participação feminina.
11: Na mesma sessão, a Câmara aprovou o projeto que reconhece o futebol praticado no Brasil como manifestação da cultura nacional. Os dois projetos foram enviados para análise do Senado. Na Rádio Câmara de Brasília, Antônio Vital.
10: Danley de Deus Interrols, do PSD Gaúcho, sugere ao Ministério da Educação medidas para melhorar a formação dos profissionais de educação física para o atendimento de estudantes com deficiência. Ele defende a atualização dos cursos superiores para fortalecer a inclusão.
2: A sugestão de Danley de Deus Interrols também prevê mais atividades práticas, estágios e formação continuada sobre o tema. Ele avalia que a preparação atual é insuficiente e pode deixar professores inseguros para garantir a participação efetiva de alunos com deficiência nas aulas.
10: Termina agora o jornal Câmara dos Deputados, produzido pela Rádio Câmara, com trabalhos técnicos de Wellington Teles e a apresentação de Márcio Aquiles Sardi e Val Monteiro. Boa noite.
2: Uma boa noite para você. Ouça agora o Minuto do TCU.
5: Minuto do TCU.
12: O Tribunal de Contas da União aprovou acordo para resolver conflitos sobre penalidades aplicadas a empresas do setor de produtos de origem animal. São casos de suspensão de atividades e interdição de estabelecimentos, ocorridos entre 2017 e 2022. O problema surgiu com a mudança da legislação. Era preciso definir como tratar os processos que ainda estavam pendentes e quais regras deveriam valer para as infrações cometidas antes da nova lei. O acordo permite que as empresas regularizem essas pendências de forma voluntária, sem incluir casos que envolvam riscos sanitários. A medida pode regularizar cerca de R$32 milhões em penalidades e permitir que os recursos sejam destinados ao controle.
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Agora 8 horas e 6 minutos, temperatura em 23 graus aí na Serra Gaúcha. Eu sou Fernando Machado e a partir de agora então comando mais um Night Session na Conexão Pux FM, em Caxias do Sul 106,5, Bento Gonçalves 89,9, em Vacaria, Campos de Cima da Serra é 92,3. Você pode interagir nessa noite de segunda-feira pelo nosso WhatsApp 9671-1065. Tô meio rouco, mas vamos lá. Começando com Bruno Arostegui.

Fechando então o primeiro bloco do Night Session, né? Eu recuperei minha voz aqui, que eu tava completamente rouco, né? Mas enfim, já tá de boa. U2, Everlasting Love, Aerosmith com The Grind, Papa Roach, Wake Up Calling, o Hot Chocolate com Starry With A Kiss, e Imagine Dragons com Shots, e abrimos com o Bruno, hashtag Trouble Sleepy. Novidade na programação, exclusividade aqui para UX FM. Bom, para essa noite de segunda-feira, né, e também a madrugada de terça, a tendência na Serra Gaúcha é de tempo relativamente estável, com variação de nebulosidade, temperaturas amenas, sem indicação aí de um episódio de chuva generalizada na madrugada, viu? A situação muda gradualmente nos próximos dias, com aumento da estabilidade a

0: uma massa polar, mas sim de temperaturas amenas para o inverno, com bastante umidade em locais mais elevados ou afastados das áreas urbanas. A sensação do frio será maior. Para quem pretende sair, viajar ou dirigir pelas cidades aí da serra durante a noite, o cenário é relativamente tranquilo. Não há neste momento indicação de uma faixa de chuva forte aí abrangendo simultaneamente as cidades da serra durante a madrugada de terça. A atenção maior fica para a evolução do tempo a partir de quarta-feira, quando a estabilidade aumenta, né? Em resumo, a noite de segunda para terça com muitas nuvens, em alguns momentos frio moderado, umidade elevada e baixo risco de chuva forte na Serra Gaúcha. Então, né, uma madrugada vai estar tá tranquila aí, né? Se mantém parecido com o que está neste momento. Vamos para o intervalo cultural e na sequência a gente está de volta aí com mais um som aqui no Night Session, certo? Segundo bloco do programa, né? Agora 28 para as 9.
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2: O The Script está de volta com The User Guide to Being Human, o 8º álbum de estúdio da banda irlandesa, e um trabalho marcado pelo reencontro com sua identidade após a morte do guitarrista e cofundador Mark Sheahan em 2023. Gravado em Los Angeles, o disco reúne o vocalista Daniel Donoghue com produtores responsáveis por alguns dos maiores sucessos do grupo, e já havia sido antecipado pelos singles Man in the Arena e The Crowd Was Singing Wonderwall, inspirado na reunião do Oasis. O álbum nasceu também de uma reflexão sobre o impacto da inteligência artificial e da tecnologia na vida humana. A experiência de Danny ao observar robôs e carros autônomos pelas ruas de Los Angeles, além de descobrir uma música criada por IA, imitando o estilo do The Script, ajudou a definir o conceito do trabalho, o que significa ser humano em um mundo cada vez mais automatizado. A proposta ainda ganhou um curta-metragem dirigido por Charles Mirren, que acompanha diferentes personagens e histórias de vida enquanto presta uma homenagem à memória de Mark Sheahan. O resultado é um álbum que mistura emoção, tecnologia, luto e esperança, mantendo a essência que transformou The Script em um dos grandes nomes do pop rock.

0: 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Fechando então mais um bloco de sons do Night Session com UB40, Can't Help Fall in Love. Teve ainda o Alex Mendes, Sem Caô, Louis Good com Better Way, o Steve Maggiore com I've Been Waiting For You, e abrimos com o The Chuck Brown Band, Lose Control. Intervalo cultural e na sequência mais um bloco de sons no Night Session desta segunda-feira. Agora 8:55.
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9: Adele, oh my God.
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1: O XFM conectada com o que move você agora. 9:01, eu sou Fernando Machado, ao vivo para toda a Serra Gaúcha, aqui no Night Session, até às 10 da noite. 10 da noite tem Plano B com o Alexandre Avino nas ondas sonoras da Conexão UXFM. Abrindo esse bloco com o som de Blue Lies Bandits, Safe for Leather.